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1: Começa agora a primeira hora do Clube 80 com o Ryan Barris. Eu sou o Luís Ferrão e aqui está a música dos 30ões, 40ões, 50ões e por aí.
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1: Liga-te ao grupo Clube 80 no Facebook, pede para aderir, escolhe e partilha comigo as músicas que mais gostas dos anos 70, 80 e 90. Mas atenção, que as de 2000 que estiveram no forno nos anos 90 também contam. Esta música foi uma partilha do António Pinto de Lisboa. Obrigado, António. Aqui tem Dolce Vita, de Ryan Barris. Bom fim de semana.

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1: São músicas como esta que me fazem estar aqui ao fim de semana. I Like Chopin, um dos maiores clássicos do género Italo Disco, lançado a 4 de setembro de 1973 como o segundo single do álbum de estreia do cantor italiano Gazebo. A canção alcançou o primeiro lugar de vendas em mais de 15 países, incluindo Portugal, Alemanha, Itália e Espanha.

é a música dos 30-ões, 40-ões, 50-ões e por aí fora. Mas os mais novos também gostam destas canções. A Dina Val de Coimbra partilhou connosco no grupo Clube 80 do Facebook este baladão dos 10cc, I'm Not In Love. Muito obrigado, um ótimo fim de semana para si.

0: I'm Not In Love é uma obra-prima do soft rock lançado em maio de 1975 pela banda britânica 10cc. A inclusão de I'm Not In Love logo na abertura do filme Guardians of the Galaxy de 2014 foi um golpe de gênio do realizador James Gunn. A canção escrita por Eric Stewart e Graham Goldman para o álbum de original soundtrack alcançou o primeiro lugar do Reino Unido e a segunda posição na Billboard Hot 100 dos Estados Unidos.
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0: Agora deixo-vos a versão ao vivo de My Sweet Lord por Billy Preston no Concerto for George e é amplamente considerada um dos momentos mais emocionantes e marcantes da história da música. Gravada no Royal Albert Hall em Londres a 29 de novembro de 2002, exatamente no primeiro aniversário da morte de George Harrison, a performance transformou o clássico de rock espiritual numa poderosa celebração gospel. Esta música foi uma partilha do Grupo Clube 80 do Manuel Ambolino de Coimbra. Obrigado, grande abraço amigo, um ótimo fim de semana para si.

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2: Šibenik é uma das cidades costeiras mais antigas da Croácia. Fundada por população croata, tendo sido mencionada pela primeira vez em documentos do século VI. Localiza-se junto à foz do rio Kraka, onde este desagua no mar Adriático, ocupando uma posição estratégica que foi importante para o desenvolvimento do comércio e da defesa da região. O centro histórico é formado por ruas estreitas em pedra, pequenas praças e escadarias que sobem pelas colinas até antigos miradouros e fortalezas. O maior símbolo da cidade é a Catedral de São Tiago, classificada como Património Mundial da Unesco. Construída entre o século XV e o século XVI, distingue-se por ter sido erguida inteiramente em pedra, utilizando técnicas construtivas muito avançadas para a época.
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4: Ter um animal de companhia torna as pessoas mais sociáveis e pode ajudar a diminuir a timidez. A prova está num estudo feito na Universidade de Warwick, na Grã-Bretanha, que analisou, em dois momentos, o comportamento das pessoas durante o dia. Num dia, os participantes saíram e realizaram as suas tarefas diárias sem a companhia de um cão. E no outro dia, saíram acompanhadas do animal. Os pesquisadores observaram que estar com um cão aumenta a frequência com que as pessoas interagem umas com as outras, especialmente com indivíduos desconhecidos. O efeito de ter um animal de companhia, em comparação com não ter nenhum, melhora diversos aspectos do bem-estar físico e mental do dono, como a sua condição física e a sua autoestima. A prova foi obtida quando pesquisadores das universidades de Miami e de St. Louis, nos Estados Unidos da América, efetuaram um questionário em 217 adultos de 31 anos, em média, sobre personalidade, estilo de vida e bem-estar. Segundo os autores deste estudo, as pessoas que tinham animais de companhia relataram ser mais felizes e saudáveis do que os que não tinham e mostraram ainda ter uma autoestima maior. Tendiam a ser menos solitárias e mais extrovertidas, além de se apresentarem em melhor forma física.
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7: E agora é o início de mais uma edição dos Álbuns da Década. Hoje trago à rádio o disco Band on the Run, de Paul McCartney. A sua data de lançamento foi dezembro de 1973 e vendeu mais de 3 milhões de cópias. Na tabela dos 100 discos mais vendidos na década de 1970,

A obra de Paul McCartney pós-Beatles atingiu um pico crítico e comercial em Band on the Run, que o levou ao ponto mais próximo do limiar de qualidade dos seus dias nos

Sendo o seu quinto álbum desde a separação dos Beatles, apenas 3 anos antes, este lançamento de 1973 evita as armadilhas ligeiras de muitos dos projetos de McCartney a solo, apresentando um artista revigorado, de novo confiante nas suas capacidades.

em Lagos, na Nigéria, na sua maior parte. O álbum teve êxito apesar de dois membros da banda, os Wings, terem saído na véspera da gravação e depois de Paul e Linda terem ficado retidos em Lagos sob ameaça armada, sendo despojados dos seus pertences, incluindo as bobinas com as demos do álbum. As saídas desses músicos deixaram um núcleo solidário com os McCartneys e Danny Lane, bem como o engenheiro de som veterano dos Beatles, Geoff Emerick, e outros músicos recrutados quando necessário. McCartney chamou também um conjunto de parceiros famosos para a fotografia da capa, incluindo a estrela de cinema James Coburn e o ator de filmes de terror Christopher Lee, envergando trajes de presidiários.

encabeçando tanto as tabelas do Reino Unido como dos Estados Unidos na primavera de 1974 e chegando ao número 4 em Portugal, os muitos destaques do álbum incluem a faixa que lhe dá o título, de estrutura complexa e só por si número 1 na tabela dos Estados Unidos da América em junho de

chegou a número 10 nas tabelas de singles foi inspirada pela alcunha dada por Paul McCartney ao seu Land Rover. Este disco recebeu o galardão Grammy para melhor interpretação vocal pop de um duo, grupo ou coro e também melhor produção. O produtor é Paul McCartney e foi gravado em Lagos, na Nigéria, e em Londres, no Reino Unido. Tem a duração total de 45 minutos e contém 10 músicas. Band on the Run, Jet, Bluebird, Mrs. Vanderbilt, Let Me Roll It, Memunia, No Words, Alan Wills, Picasso's Last Words, Drink to Me e 1985.

0: década, hoje na rádio o disco Band on the Run de Paul McCartney. Foi lançado no mundo da música em dezembro de 1973 e vendeu mais de 3 milhões de cópias. Na tabela dos 100 discos mais vendidos na década de 1970, este ocupa o lugar número 84.
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0: músicas como esta que me fazem estar aqui ao fim de semana. E o Spin Me Round Like a Record é o maior sucesso da banda britânica Dead or Alive, lançado a 5 de novembro de 1984. Liderada pelo icónico vocalista Peter Burns, a canção tornou-se um marco na história do pop das pistas de dança nos anos 80. A música alcançou o número 1 no Reino Unido em março de 85 e também atingiu o topo das tabelas do Canadá, da Irlanda e chegou ao número 11 na Billboard Hot 100 dos Estados Unidos.
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0: São músicas como esta que me fazem estar aqui ao fim de semana. Real McCoy e Another Night, entre as duas Real System. Obrigado pela companhia, vocês são os maiores.

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1: Liga-te ao grupo Clube 80 no Facebook, pede para aderir a escolha e partilha comigo as músicas que mais gostas dos anos 70, 80 e 90. Estes são os M e Pop Music. Depois ouvem os Los Hermanos e Ana Júlia e também La Bamba, grande sucesso dos Los Lobos.

Esta é a música dos 30-ões, 40-ões, 50-ões e por aí fora. Mas os mais novos também gostam destas canções. Os Jamiroquai e Space Cowboy a fechar a primeira parte do Clube 80. Obrigado pela companhia. Não saia daí.

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2: Olá, o meu nome é Sara Trovão e sou psicóloga clínica. Hoje venho dizer-lhe o que fazer para lidar com a frustração. A frustração é uma emoção saudável que tende a surgir perante situações imprevisíveis ou que decorrem de uma forma diferente à expectável. Embora normativa, tende a estar associada a algum desconforto. E para conseguirmos gerir eficazmente, é então importante estabelecer planos atingíveis, focar no processo, gerir as expectativas de um modo realista, promover a resiliência, procurar perspectivas alternativas para o modo como estamos a ver diferentes situações, valorizar as conquistas e, claro, se estivermos com dificuldades, procurar a ajuda de um profissional.
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5: Entre o Gmail, o Google Fotos e o calendário Google, não há dúvidas que a Google dispõe de vários serviços que são de grande utilidade na vida diária de qualquer pessoa que os use. De entre eles, encontramos o Google Tradutor, que, ainda que tenha um objetivo mais específico, tem uma importância que não deve ser menosprezada. Sobretudo para quem viaja para fora do país, o Google Tradutor pode ser de grande utilidade e fazer a diferença na hora de interagir com alguns dos locais, evitando que se perca ou se encontre numa situação mais apertada. O que pode não saber é que o Google Tradutor tem muito mais funcionalidades do que possa pensar e que podem fazer desta app ainda mais útil do que aparenta. O site BGR reuniu algumas das funcionalidades menos conhecidas do Google Tradutor que talvez lhe tenham passado despercebidas. Apontar a câmara para traduzir, modo de conversa, pode fazer o download de idiomas para traduzir sem ter internet, ouvir a pronúncia correta das palavras, praticar conversas, transcrever um idioma em tempo real e a tradução na hora através de determinados auriculares sem fios.
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1: Começa agora a segunda hora do Clube 80 com os ABC. Eu sou o Luís Ferrão e aqui está a música dos trintões, quarentões, cinquentões e por aí fora.
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1: Liga-te ao grupo Clube 80 no Facebook, pede para aderir, depois escolhe e partilha comigo as músicas que quiseres dos anos 70, 80 e 90. Mas atenção que as de 2000 que estiveram lá no forno nos anos 90 também contam. Antes dos Spandau Ballet com Lifeline, ouvem Look of Love dos ABC.

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1: Este é um dos momentos mais emotivos ao vivo do Festival de Jazz de Montreux. Os Hollywood Vampires apresentam a sua poderosa interpretação do clássico intemporal de David Bowie, Heroes. Uma partilha no grupo Clube 80 do Facebook da Cristina Pinto, que é natural de Passos de Ferreira. Muito obrigado, um ótimo fim de semana para ti.

A música não para no Clube 80. A atuação dos Hollywood Vampires foi filmada durante o célebre concerto da banda em 2018 no lendário Montreux Jazz Festival. Esta versão inesquecível conta com uma interpretação vocal de Johnny Depp, trazendo uma profundidade e intimidade a uma das canções mais amadas da história do rock. Apoiada por Alice Cooper, Joe Perry e Tommy Erickson, a banda transforma o hino de Bowie num tributo comovente ao poder duradouro da música, da amizade e do legado. Agora o próprio David Bowie, que nos deixou uma tonelada de êxitos com este Modern Love.

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2: Faça listas. O primeiro passo para se organizar e otimizar o seu tempo é fazer listas. Coloque num papel, na sua agenda, na sua área de trabalho ou qualquer outro lugar que seja visível, todas as suas atividades do dia. Conforme for terminando as tarefas, vai fazendo uma marcação de conclusão. Isso ajuda a ter noção da quantidade de trabalho que tem para fazer no dia ou na semana e também a planear melhor para cada obrigação. A tática de riscar o que já foi feito vai trazer uma sensação boa de dever cumprido e vai conseguir ver o que consegue fazer num tempo determinado.
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4: Se estacionar ao ar livre, prefira sempre os locais com sombra, porque um carro estacionado ao sol, seja no verão, seja no inverno, favorece a evaporação da gasolina. Além disso, não vai precisar de ligar o ar-condicionado quando voltar ao carro. Se não tiver alternativa a estacionar ao sol, certifique-se de que o depósito de combustível não está voltado na direção do sol.
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5: Hoje trouxemos ao Clube 80 uma das t-shirts mais conhecidas dos anos 80. A Thermoteb ficou famosa pelos seus anúncios televisivos na década de 80, que acabavam por ser divertidos com a sua abordagem às características do produto em questão. 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
5: Beds Are Burning é um grande sucesso dos australianos Midnight Oil. Foi um post no grupo Clube 80 do Facebook do José Canas de Coimbra. Um abraço, amigo. Aparece mais vezes.

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0: no Clube 80. O ex-polícia esteve em Portugal a 17 de julho de 2026 e atuou na estrutura montada na Praia do Relógio, na Figueira da Foz. Este espetáculo, integrado na digressão internacional do artista, que revisita uma carreira absolutamente singular, cruzando os grandes clássicos dos Police com êxitos mais emblemáticos da sua carreira a solo. Canções como Every Breath You Take, Fields of Gold, Englishman in New York ou Russians fazem parte de um alinhamento pensado para celebrar décadas de música que marcaram gerações. Russians foi uma partilha da Cláudia Cardoso, que vive na Figueira da Foz, no grupo Clube 80 no Facebook. Obrigado, Cláudia, tudo de bom para ti.
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0: Agora entra os Ban, a banda de João Loureiro, no Clube 80 com Irreal Social.

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1: Está quase completo o Clube 80 deste fim de semana. Esta é a música dos trintões, quarentões, cinquentões e por aí fora. Mas os mais novos também gostam destas canções. Deixo-vos com a banda de João Grande. Eu volto na próxima semana.
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2: Muitas pessoas deitam alimentos fora por interpretarem mal a informação presente nas embalagens. No entanto, existe uma diferença importante entre consumir até e consumir de preferência antes de. A expressão consumir até está relacionada com a segurança alimentar e é utilizada em alimentos muito perecíveis, como carne fresca ou peixe. Após essa data, o consumo pode representar um risco para a saúde. Já a indicação consumir de preferência antes de refere-se sobretudo à qualidade do alimento. Depois dessa data, o produto pode perder alguma textura, sabor ou aroma, mas pode continuar seguro para consumo se tiver sido corretamente armazenado e a embalagem estiver intacta. Antes de desperdiçar um alimento, vale a pena observar o seu aspecto, cheiro e condições de conservação. Em geral, compreender estas diferenças ajuda a reduzir o desperdício alimentar sem comprometer a segurança.
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9: Olá, a rubrica que trago hoje é sobre fígado gordo. Já ouviu falar sobre fígado gordo? Atualmente esta condição designa cientificamente como doença hepática esteatósica associada à disfunção metabólica e é uma das doenças do fígado mais frequentes em todo o mundo. Estima-se que afete cerca de 1 a cada 3 adultos e muitas vezes não provoca sintomas. Esta doença caracteriza-se pela acumulação excessiva de gordura no fígado. Na maioria dos casos, está associada ao excesso de peso, à obesidade, à diabetes, colesterol ou triglicéridos elevados e hipertensão arterial, fazendo parte daquilo que conhecemos como síndrome metabólica. Embora muitas pessoas nunca venham a desenvolver complicações, outras pessoas, o fígado gordo pode evoluir para inflamação, fibrose, em casos mais graves, cirrose, que é a falência do fígado, e aumento do risco de cancro do fígado. O diagnóstico é frequentemente feito através de análises e ecografia abdominal. A boa notícia é que, na maioria dos casos, o tratamento passa sobretudo pela mudança de estilo de vida. Perder entre 7 a 10% do peso corporal, quando existe excesso de peso, praticar atividade física regularmente, adotar uma alimentação equilibrada, como a dieta mediterrânica, controlar a diabetes, o colesterol e a tensão arterial, podem reduzir a gordura no fígado e até reverter as fases iniciais da doença. O fígado é um órgão extraordinário, mas nem sempre dá sinais quando está doente. Cuidar da alimentação, manter um peso saudável e fazer exercício físico são algumas das melhores formas de proteger a saúde do fígado e prevenir complicações futuras.
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1: Olá, o meu nome é Tânia Pataco, sou cantora e ainda sou representante de alguns projetos a nível ótico. No fundo, tenho muitas músicas de vários estilos que poderia identificar e nomear até como a música da minha vida. Mas poderei talvez nomear a que me acompanha desde a minha infância. Este tema faz-me lembrar momentos da infância. Era muito ouvida lá em casa porque o meu pai também era muito ligado à música e era fã deste cantor maravilhoso. Sempre que punha a tocar, eu chorava. De certa forma, não sei o porquê, mas os acordes tocavam já na minha sensibilidade musical, não sei explicar. Não sei bem o que sentia, mas rebuscava muita emoção. Hoje, quando a ouço, relembro exatamente estes momentos em família, os meus pais a olharem-me e a deliciarem-se por me verem chorar. Talvez a defina como a canção mais companheira. Presentemente, e ainda como cantora, talvez identifique também um dos meus temas. Se alguma vez foi gravado há cerca de 15 anos, este tema tem uma melodia maravilhosa. Retirou de mim muitas forças para a gravar porque eu estava grávida na altura e muito mais sensível. Mas quando terminei o tema, o projeto final, com ele consegui conquistar muita gente que me acompanhava nos concertos e sabia também a letra de cor. Ainda para mais sabendo que partilhavam o mesmo gosto que eu, era uma canção, era não, é a canção mais bonita da minha vida e da minha carreira, logicamente. É ela, As Baleias, de Roberto Carlos. Beijinho.

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1: 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E a música que toca a seguir é esta.

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8: O professor de filosofia, Abe Lucas, está emocionalmente frágil, incapaz de encontrar qualquer significado ou alegria na vida. Sente que tudo o que tentou fazer, desde o ativismo político ao ensino, não fez qualquer diferença na sua existência. Ao mudar-se para uma pequena cidade para lecionar uma nova turma, Abe envolve-se com duas mulheres. Rita Richards, uma professora solitária que só deseja que ele a liberte do seu casamento infeliz, e Jill Pollard, a sua jovem e melhor aluna, que se torna a sua melhor amiga. Jill adora o seu namorado Roy, mas descobre em Abe a sua personalidade artística, torturada, sensível e um passado exótico e irresistível. Mesmo mostrando todos estes sinais de desequilíbrio mental, Jill não consegue parar de sentir enorme fascínio pelo seu professor e amigo. Ainda assim, quando ela tenta dar um passo à frente na relação, ele recua. Tudo se altera quando Abe e Jill ouvem uma conversa de um estranho e sentem-se mergulhados nesta história que parece ter sido escrita para eles. Ao fazer uma introspecção profunda à sua existência, Abe sente-se com toda a força e energia para abraçar novamente a vida. Mas a sua decisão define uma série de acontecimentos que irão afetar Abe, Jill e Rita para sempre. Homem Irracional é hoje a sugestão do 90 e Cine.
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1: Olá! A ação decorre na cidade de San Sebastián ao longo de 4 dias, durante os quais o marido da protagonista está ausente em trabalho e que coincidem com a visita da irmã, que há 13 anos vive nos Estados Unidos. Baseada num acontecimento real, o rapto do jovem vereador Miguel Ángel Blanco pela ETA, no verão de 1997, a narrativa acompanha num paralelo de grande tensão os acontecimentos políticos e a vida de Maite. Enquanto nas ruas a população se manifesta contra o ultimato da ETA, posição que a protagonista apoia de forma discreta, no seio da família, os segredos há muito guardados vão sendo desvendados. A forma como a ação da ETA afeta os comportamentos individuais, sendo o medo uma constante, e o momento de viragem que este rapto provocou, estão bem expostos. Também para as duas irmãs e a sua mãe debilitada, estes dias trarão uma reviravolta. O autor consegue equilibrar as questões políticas, os atos terroristas da organização separatista, progressivamente mais contestados pela população, e as questões íntimas das três mulheres que têm um passado de incompreensão mútua e cujo reencontro irá trazer ao seu relacionamento mudanças drásticas. O livro de hoje é Maite, de Fernando Aramburu, autor basco, que tem centrado a sua obra no relato da ação da ETA e no terror que esta causou a um país inteiro. Boas ondas de leitura!
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1: Algumas pessoas, sem querer, cortam-se, começam a sangrar e caem para o lado inconscientes. E sabe porquê é que essas pessoas desmaiam ao ver o próprio sangue? Isso é fruto de uma condição chamada síncope neurocardiovascular ou síncope vasovagal. Em alguns casos, este fenómeno está ligado à fobia de ter um ferimento que faça sangrar. Josh Clark explica que 3 a 4% das pessoas têm fobia de ter um ferimento que as faça sangrar, mas 15% delas desmaiam mesmo ao ver sangue. Os investigadores acreditam que as pessoas que desmaiam ao ver sangue, mesmo sem terem qualquer fobia de se ferirem, desmaiam devido à ansiedade. Quando se desmaia devido à ansiedade, a tensão arterial aumenta bastante e rapidamente, mas logo a seguir diminui abruptamente, o que faz com que se perca a consciência. Geralmente a ansiedade só faz com que a tensão arterial aumente, mas neste caso, uma má comunicação com o cérebro, uma confusão no sistema nervoso ou até o medo e o nojo que o sangue lhe possa provocar podem explicar a queda repentina da tensão arterial, que faz com que o cérebro deixe momentaneamente de receber sangue e a pessoa desmaie. Já no chão, o coração terá muito mais facilidade em bombear o sangue para o cérebro e a tensão arterial voltará ao normal rapidamente.
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1: A 30 de agosto de 1852, era criado o Ministério das Obras Públicas, Comércio e Indústria. António Maria Fontes Pereira de Melo foi o ministro nomeado para o novo departamento. E em 1987, o atleta canadiano Ben Johnson levou pela primeira vez o recorde mundial dos 100 metros a um tempo inferior a 10 segundos, atingindo os 9,83 segundos. A 30 de agosto de 1999, em referendo organizado pela ONU, a população de Timor-Leste votou a favor da independência face à Indonésia. Neste mesmo dia, mas 2 anos mais tarde, os timorenses elegeram pela primeira vez em plena democracia um governo para o seu território. A vitória coube à Fretilin. E em 2005, o furacão Katrina avançou pelo vale do Mississippi ao longo do Louisiana, nos Estados Unidos. Este furacão causou aproximadamente 1000 mortes, sendo um dos furacões mais destrutivos a ter atingido os Estados Unidos. O furacão Katrina paralisou grande parte da extração de petróleo e gás natural nos Estados Unidos, uma vez que boa parte do petróleo americano é extraído no Golfo do México.
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A felicidade foi, ao longo dos tempos, um dos temas mais debatidos pela filosofia. Desde a filosofia clássica até à contemporânea, foram muitos os pensadores que discorreram longamente sobre a felicidade. Aristóteles, Epicuro, passando por Séneca, Schopenhauer e Nietzsche, entre muitos outros, dedicaram uma parte importante do seu tempo a refletir e a debater os temas da felicidade e do sentido da vida. Pura perda de tempo. No passado dia 12 de agosto, pela tardinha, ficámos todos a saber verdadeiramente o significado da felicidade. Este propósito central da vida humana. Observar o eclipse. Quem teve a sorte e o privilégio de conseguir arranjar os óculos milagrosos, entrou definitivamente num estado de júbilo prolongado que os acompanhará ao longo das suas vidas. Quem viu os telejornais do dia, que passaram horas e horas a encher chouriços a entrevistar os bem-aventurados, ficou exatamente com essa convicção. Foi lindo presenciar as descrições minuciosas da catadupa de sensações que lhes percorreram corpo e alma, de veras emocionante. Foi tal o entusiasmo que terá sido fisiologicamente impossível que não tenham largado uma gotinha ou duas. E com certeza, se alguns já tivessem queda para a incontinência, está visto que ficariam todos molhados. Mesmo a malta mais sóbria não escondeu a emoção. O próprio Rodrigo Guedes de Carvalho, que apresenta o Jornal da Noite da SIC, se deixou levar pela turbação e pediu emprestado o sentido da célebre expressão do jornalista Batista Bastos e terminou o jornal a dizer que, alguma vez, no futuro, nos iriam perguntar onde estávamos no dia do eclipse. Para além de indutor de felicidade suprema, o eclipse teve outros méritos. Relativizou todos os acontecimentos que estavam na ordem do dia. Atrapalhada dos exames, pareceu-nos mais um fé d'hiver para tornar as férias dos alunos mais excitantes. O ministro Luís Neves, um combatente da burocracia. E as guerras da Ucrânia e do Médio Oriente, aparentadas com brigas de bêbados, daquelas que só servem para falatório no café na manhã seguinte. Mas este sensacional evento cósmico também teve o seu efeito perverso. Contribuiu para uma perigosa segmentação da nossa população. Não entre ricos e pobres, não entre nacionais e imigrantes, não entre saudosistas e progressistas, mas sim entre os que viram o eclipse e os desgraçados que não o conseguiram ver. Por isso seria incompreensível que no próximo eclipse total o Estado não mandasse fabricar óculos com filtro solar em quantidade suficiente para toda a população. E deve apressar-se. Só faltam 118 anos, o que não é muito tempo. Talvez nessa altura ainda nem sequer o José Sócrates tenha sido julgado, nem se saiba ainda quem é que desarrumou o gabinete do Chega no Parlamento. Até à próxima.

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1: Saiba agora a temperatura que está em Pombal.
0: 18 graus.

0: 5 e 2. 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
9: Um crocodilo com cerca de 4,5 metros mordeu o cuidador durante um espetáculo no parque temático Crocodile Creek, a norte de Durban, na África do Sul. O ataque foi visto por dezenas de pessoas e o vídeo que capta o momento já se tornou viral nas redes sociais. Segundo o jornal Metrópolis, o cuidador conseguiu libertar-se e fugir para um lugar seguro. Sofreu ferimentos graves na perna perto da virilha e teve de ser reencaminhado para um hospital. De acordo com a equipa médica, bastava que a mordidela fosse um centímetro mais acima para que o homem perdesse os órgãos genitais.
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Originalmente intitulado Past Times Behind e lançado pela Chesil Records em 1973, este disco que hoje destacamos no Flashback contém uma série de músicas, algumas resgatadas de provas e outras de gravações da década anterior, que Terry Hall e John Holt gravaram nos seus primeiros dias como dupla, depois de saírem do grupo Gulliver, onde começaram a sua carreira musical. Por isso, ainda não aparece o tom Sophisticated Soul dos seus álbuns para a RCA, nem o clima Rock Soul da sua etapa posterior com a Atlantic. O que podemos ouvir neste disco é uma curiosa mistura de folk e pop rock pós-Beatles.

Este estilo certamente surpreenderá a maioria dos fãs de Holland Oates, que estão mais acostumados a ouvi-los cantar Teddy Pendergrass e Smokey Robinson do que Lennon e McCartney ou Crosby, Stills, Nash & Young. Apesar disso, já podemos perceber estas influências no álbum Back in Love Again, no blues transparente de Deep River Blues, através das suas vozes muito bem educadas, como bons seguidores de David Ruffin e Eddie Kendricks.

Este é um estilo que hoje em dia Holland Oates seguramente consideram mais do que ultrapassado, mas que no final dos anos 70 serviu para lançá-los nos circuitos artísticos de Filadélfia e para abrir-lhes as portas da indústria discográfica, além de proporcionar o enorme sucesso de público e vendas que alcançaram.

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1: Ter um animal de companhia torna as pessoas mais sociáveis e pode ajudar a diminuir a timidez. A prova está num estudo feito na Universidade de Warwick, na Grã-Bretanha, que analisou, em dois momentos, o comportamento das pessoas durante o dia. Num dia, os participantes saíram e realizaram as suas tarefas diárias sem a companhia de um cão. E no outro dia, saíram acompanhadas do animal. Os pesquisadores observaram que estar com um cão aumenta a frequência com que as pessoas interagem umas com as outras, especialmente com indivíduos desconhecidos. O efeito de ter um animal de companhia, em comparação com não ter nenhum, melhora diversos aspectos do bem-estar físico e mental do dono, como a sua condição física e a sua autoestima. A prova foi obtida quando pesquisadores das universidades de Miami e de St. Louis, nos Estados Unidos da América, efetuaram um questionário em 217 adultos de 31 anos, em média, sobre personalidade, estilo de vida e bem-estar. Segundo os autores deste estudo, as pessoas que tinham animais de companhia relataram ser mais felizes e saudáveis do que os que não tinham e mostraram ainda ter uma autoestima maior. Tendiam a ser menos solitárias e mais extrovertidas, além de se apresentarem em melhor forma física.
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1: E agora, a temperatura em Pombal.
2: 18 graus.

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1: A poucos quilómetros de Split encontra-se Trogir, uma pequena cidade da Croácia cujo centro histórico ocupa uma pequena ilha ligada ao continente e à ilha de Siov por pontes. Apesar da sua dimensão reduzida, Trogir possui um dos conjuntos medievais mais bem preservados da Europa e por essa razão foi classificada como Património Mundial da Unesco em 1997. As ruas estreitas, os palácios, as muralhas e as praças revelam influências gregas, romanas, venezianas e até medievais, refletindo os muitos povos que passaram por esta região ao longo de séculos. Passear por Trogir é como percorrer um museu ao ar livre, onde praticamente cada edifício conta uma parte da história da Croácia e do Mar Adriático. O passeio marítimo, conhecido como Riva, é um dos locais mais animados da cidade, reunindo cafés, restaurantes e embarcações de recreio. Apesar de receber muitos visitantes durante o verão, Trogir conseguiu preservar a autenticidade do seu património e continua a ser um exemplo mais notável da arquitetura histórica e da costa croata.
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0: 6 e 3. 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
1: 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Bom fim de semana. Obrigada por escolher passá-lo connosco.

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sentido das palavras, um olhar mais positivo sobre a vida. A paz é para ser vivida e deve ser construída a cada momento, nos pequenos atos. A paz é a realização de um caminho e não um ideal. Não é um projeto para o futuro, é para agora. Cultiva-se a cada sorriso, a cada gesto. Paz constrói-se com inclusão, respeito pelas diferenças, sejam elas políticas, religiosas ou étnicas. A paz é tudo o que construímos em justiça e amor. Temos sido assediados por uma avalanche de notícias e factos conflituosos de ódio e violência, mas se olharmos bem de perto nos olhos desses conflitos, percebemos que todo esse ódio está a ser derramado por indivíduos temerosos. Tudo começou com uma ideia, um pensamento, um indivíduo. É sempre a partir de um que algo começa. Sejamos um que faz a diferença em ideias e ações transformadoras para o mundo que desejamos. Pense nisto e seja feliz.

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1: A alimentação desempenha um papel importante na saúde dos olhos ao longo da vida. Nutrientes como a vitamina A são essenciais para a visão, especialmente em ambientes com pouca luz. Já a luteína e a zeaxantina, dois pigmentos naturais presentes em vegetais de folha verde, como espinafres e couve, ajudam a proteger a retina da ação da luz e do stress oxidativo. Os ácidos gordos, ômega 3, também são importantes para a superfície ocular e podem contribuir para reduzir sintomas de olho seco em algumas pessoas. Além disso, vitaminas C e E, bem como zinco, participam na proteção das células oculares contra o envelhecimento. Embora a alimentação por si só não previna todas as doenças dos olhos, um padrão alimentar equilibrado pode contribuir para manter a visão saudável durante mais tempo. Em geral, cuidar dos olhos também passa pelo que colocamos no prato.
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2: Apesar das evoluções no mercado de produtos de áudio e tecnologia de consumo, nos últimos tempos temos visto cada vez mais pessoas a escolher auriculares ou auscultadores com fios em detrimento de opções mais modernas sem fios. A verdade é que, independentemente de tentarmos perceber o que está na origem deste fenómeno, ambas as opções, com ou sem fios, são viáveis e legítimas, sendo que cada uma oferece vantagens e desvantagens para quem decide apostar nelas. Caso esteja indeciso na opção em que deve apostar, decidimos ajudá-lo a escolher a melhor proposta para si, de acordo com o que valoriza. Posto isto, vamos então aos pontos positivos e negativos de cada uma das opções. Auriculares ou auscultadores com fios, os pontos positivos são mais baratos, boa qualidade de som, mais portáteis e leves, uma vez que não terá de carregar consigo uma caixa, por muito pequena que seja, sem necessidade de Bluetooth, basta ligar o cabo a um dispositivo compatível. Não terá de se preocupar com bateria e não terá de os carregar, e tem também menor latência. Os pontos negativos, os fios podem ficar facilmente emaranhados, terá mobilidade limitada, obrigando-o a ficar sempre nas proximidades do dispositivo ao qual o cabo está ligado, e, dependendo do preço e materiais, a durabilidade pode ser uma questão a longo prazo e ver-se obrigado a substituir os auriculares ou auscultadores com maior frequência. E agora falamos dos auriculares e auscultadores sem fios, os pontos positivos. Maior mobilidade e liberdade de movimentos, maior conforto, tecnologia de cancelamento de ruído, resistência à água e presença de funcionalidades adicionais como o acesso a assistentes digitais ou controlo por toque. Quanto aos pontos negativos, o preço é mais elevado, estão equipados com bateria, pelo que têm de ser carregados, e por vezes podem apresentar problemas de conectividade.
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Olá, viva! Uma mulher, já velha e a sofrer de maletas crónicas que periodicamente a incapacitam, vive no planalto de uma longínqua aldeia polaca próxima da fronteira com a República Checa. Professora reformada, que duas vezes por semana dá aulas de inglês às crianças da aldeia, Janina do Jeico tem a seu cargo a vigilância das casas vizinhas, propriedade de pessoas que se ausentam dali durante os longos meses de nevões e ventos cortantes, de outubro a abril. O inverno cobre tudo num abraço de algodão branco e encurta o dia o mais que pode, de tal modo que se alguém fica descuidadamente acordado pela noite fora, pode acordar somente ao crepúsculo do dia seguinte. Janina vigia os telhados, os quintais, as portas, os depósitos de madeira, certifica-se que as portas e janelas estão inteiras, faz pequenas reparações necessárias e ainda cuida da ponte sobre a ribeira para a manter em ordem. Além disto, entretém-se, junto com Dísio, um ex-aluno que trabalha na polícia local, a traduzir poesia de William Blake e, solitariamente, a interpretar os sinais dos astros. É esta mulher a narradora do romance Conduz o teu arado sobre os ossos dos mortos, publicada em 2009, da escritora polaca Olga Tokarczuk, a quem a Academia Sueca atribuiu o Nobel em 2019 pela sua imaginação narrativa, que com uma paixão enciclopédica representa o cruzamento de fronteiras como forma de vida. A partir da primeira página conhecemos a narradora Janina, nome que a própria detesta, que se apresenta como alguém que atingiu uma idade e um estado em que antes de se deitar deve lavar muito bem os pés, no caso de uma ambulância ter de a levar durante a noite. Apesar do sofrimento causado por problemas de saúde a que chama maletas, ela não se entrega à autocomiseração e é até nas doenças que encontra a forma de se estar vivo de forma saudável, como se dessa consciência do corpo e da fragilidade humana individual dependesse uma espécie de sanidade existencial face ao mundo. Diz ela, às vezes penso que só os doentes são verdadeiramente saudáveis. Por isso, todas as pessoas que estima e lhe são próximas sofrem de alguma condição física. Ali, o médico, Boa Nova, a rapariga da loja de roupa usada, Boros, o entomólogo que é também tafónomo, Bicho Papão, o seu vizinho, a escritora cinzentinha e Dísio, o tradutor de Blake. A narrativa inicia-se a meio de uma noite gelada em que Janina é violentamente acordada por Papão, que acabara de encontrar morto em sua casa Pé Grande, o caçador furtivo, vizinho de ambos, a quem descobriram um pedaço de osso de corça preso na garganta. Faço aqui a primeira pausa musical com The House of the Rising Sun, tema de 1964 da banda britânica Animals.

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1: A Estranha Morte de Pé Grande é a primeira de uma série que já Nina, uma espécie de Mrs. Marple polaca, se decide a investigar, convencida da relação entre estas mortes e a prática da caça, desenfreada e requintadamente cruel por aquelas paragens. Além da cabeça de cepada e das quatro patas do cervídeo, ao procurar um documento onde pudesse saber a data de nascimento de Pé Grande para lhe fazer o horóscopo e confirmar a causa da morte, Janine encontrou também um molho de fotografias recentes a cores, cujo significado e conteúdo perturbador só conheceremos muito mais tarde na leitura. Para já, diz-nos, fiquei a olhar. O meu corpo contraiu-se. Estava pronta para ir à luta. A ira faz com que a mente se torne lúcida e aguda e veja mais além. Toda a sabedoria nasce da ira, porque a ira é capaz de ultrapassar todos os limites. Com as mãos a tremer, enfiou as fotografias no bolso e sentiu que toda a maquinaria dos exércitos do mundo estavam em marcha dentro de si. Os olhos encheram-se-lhe de lágrimas, das muitas que verterá ao longo do livro. As lágrimas limpam os olhos e corrigem a visão. Por isso vê menos quem tem os olhos secos. Mas está equivocado o papão quando nesse momento a surpreende e toma as suas lágrimas por compaixão. Do Jeico já é conhecida das autoridades, a quem não hesita em fazer chegar denúncias ou apresentar reclamações por caça furtiva, embora furtiva ou não a prática lhe mereça total reprovação, por roubo de madeira da floresta, por maus-tratos a cães domésticos, pelas corridas de automóveis todo o terreno que esmagam os sulcos dos caminhos campestres e estragam os trilhos. Estas ações encontram sempre a indiferença das autoridades, que a tratam como uma velha louca. Ela parece ter uma aliança secreta com os animais selvagens e desenvolve a sua teoria sobre as mortes misteriosas em torno da ideia de que estes estão a vingar-se dos caçadores da aldeia e das suas orgias de mortandade. Além disso, apoia a sua interpretação dos crimes no horóscopo das vítimas e disse mesmo informa às autoridades que conduzem a investigação. Não só existem marcas da presença dos animais nos locais do crime, que não devem ser ignoradas, como também os cosmogramas das vítimas, em anexo, têm uma configuração planetária muitíssimo rara que aponta para animais como a causa da morte. As suas versões dos crimes espalham-se e há até quem as subscreva, mas não a polícia.
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1: Ao longo desta obra difícil de classificar, vamos sabendo de factos históricos intrigantes que, por virem de uma narradora que segue a astrologia como ciência, requerem alguma verificação. Quem diria que nos anais da justiça se encontram processos movidos contra animais com direito a advogado oficioso, cioso da sua responsabilidade perante os arguídos, ratazanas. A narradora não para de nos surpreender até ao último voltar de página. Conhecemo-la professora aposentada, zeladora das propriedades vizinhas, especialista em horóscopos. Descobrimos um pouco mais à frente o seu passado como engenheira de construção de pontes na Síria e na Líbia e depois ainda vice-campeã do lançamento do martelo em 1971. Há também tempo para canções fúnebres para exorcizar a miséria e noites de canções com amigos, velhas canções dos Animals ou dos Doors. Há também tempo para ir à festa dos coletores de cogumelos, fantasiada de lobo mau, na companhia de papão na pele de capuchinho vermelho. Há tempo para abraçar e consolar. Também não ficam por assinalar neste romance, cujo título saiu dos Provérbios do Inferno de William Blake, ironias, como a de em polaco se chamar púlpitos às torres de caça, construídas para ter mais fácil vista sobre as presas. O que se ensina destes púlpitos? Que evangelho se prega? Ou o paradoxo de o padroeiro da caça ser Santo Huberto, um homem estouvado e cruel caçador que se tornou santo precisamente ao ter abandonado essas práticas. Fábula macabra, policial noir, romance existencialista, feminista, não é fácil pôr rótulos neste livro que convida à reflexão sobre a forma como tratamos os outros humanos e a natureza, sobre as tradições, sobre a loucura e a sanidade. Na sua Polónia natal, Olga Tokarczuk foi considerada traidora pela direita por se ter atrevido a falar dos períodos da sua história em que foi opressora e não oprimida. Quando a versão cinematográfica deste romance estreou em 2017, a imprensa polaca descreveu-a como uma obra profundamente anticristã que promove o ecoterrorismo. Como a própria confessou numa entrevista, fui muito ingênua. Pensei que a Polónia seria capaz de escutir os períodos negros da sua história. Se me escutaram até aqui, obrigada. Por hoje é tudo. Até à próxima.

0: 7 e 3. 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
1: Olá, o meu nome é Tânia Pataco, sou cantora e ainda sou representante de alguns projetos a nível ótico. No fundo, tenho muitas músicas de vários estilos que poderia identificar e nomear até como a música da minha vida. Mas poderei talvez nomear a que me acompanha desde a minha infância. Este tema faz-me lembrar momentos da infância. Era muito ouvida lá em casa porque o meu pai também era muito ligado à música e era fã deste cantor maravilhoso. Sempre que punha a tocar, eu chorava. De certa forma, não sei o porquê, mas os acordes tocavam já na minha sensibilidade musical. Não sei explicar. Não sei bem o que sentia, mas rebuscava muita emoção. Hoje, quando a ouço, relembro exatamente estes momentos em família, os meus pais a olharem-me e a deliciarem-se por me verem chorar. Talvez a defina como a canção mais companheira. Presentemente, e ainda como cantora, talvez identifique também um dos meus temas. Se alguma vez foi gravado há cerca de 15 anos, este tema tem uma melodia maravilhosa. Retirou de mim muitas forças para a gravar porque eu estava grávida na altura e muito mais sensível. Mas quando terminei o tema, o projeto final, com ele consegui conquistar muita gente que me acompanhava nos concertos e sabia também a letra de cor. Ainda para mais sabendo que partilhavam o mesmo gosto que eu, é a canção mais bonita da minha vida e da minha carreira, logicamente. É ela, As Baleias, de Roberto Carlos.

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2: Veículo ligeiro pode substituir ambulância de suporte imediato de vida em Pombal. Saiba mais pormenores já a seguir.
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2: A Ambulância de Suporte Imediato de Vida do Instituto Nacional de Emergência Médica, INEM, com base no Hospital Distrital de Pombal, poderá ser substituída por um veículo ligeiro. A decisão surge no âmbito da reorganização dos meios de emergência anunciada pelo INEM, que tem sido contestada, nomeadamente, pelo Sindicato dos Técnicos de Emergência Pré-Hospitalar. As ambulâncias de suporte imediato de vida, tripuladas por um enfermeiro e um técnico de emergência, destinam-se a garantir cuidados de saúde diferenciados, designadamente manobras de reanimação, até estar disponível uma equipa com capacidade de prestação de suporte avançado de vida. O Ministério da Saúde fez saber que a evolução para viaturas ligeiras não representa qualquer perda de capacidade assistencial. Pelo contrário, permite adequar o meio à missão destas equipas, tornando-as mais rápidas, mais ágeis e mais próximas das populações. Uma equipa de suporte imediato de vida existe para chegar rapidamente ao local onde está um doente em situação crítica, prestar cuidados diferenciados e estabilizá-lo. Adianta que quando um cidadão sofre um infarto agudo do miocárdio, um acidente vascular cerebral ou outra emergência tempo-dependente, o que salva vidas é a rapidez da intervenção clínica e não o tipo de veículo utilizado para o transporte, concluindo que o transporte do doente para uma unidade hospitalar continuará a ser assegurado pelos meios dedicados do Sistema Integrado de Emergência Médica, no caso de Pombal, instalado nos bombeiros voluntários, permitindo que as equipas de suporte imediato de vida regressem rapidamente à disponibilidade operacional para acudir a novas emergências. O município de Pombal vai integrar a candidatura de Leiria à Capital Portuguesa da Cultura 2028, depois de a proposta ter sido aprovada na reunião de Câmara da passada quinta-feira. A participação será formalizada através de um protocolo de colaboração intermunicipal que reúne os municípios da Comunidade Intermunicipal da Região de Leiria em torno do projeto. A candidatura pretende envolver agentes culturais, associações, instituições e comunidades locais, promovendo o património e a cultura dos vários territórios e reforçando a cooperação entre municípios. Para Pombal, a adesão representa também uma oportunidade para valorizar o património local, criar novas parcerias e promover a cultura como fator de desenvolvimento social, territorial e económico. O protocolo não representa qualquer encargo financeiro para o município de Pombal. A autarquia irá, entre outras ações, prestar apoio institucional à candidatura e colaborar nas iniciativas culturais associadas ao projeto. No início de agosto, eram cerca de 1000 os acessos à rede fixa de telecomunicações que continuavam afetados na sequência da tempestade Christine na Marinha Grande, a par com Leiria, Pombal, Alcobaça e Ourém. Isso mesmo é assegurado pelo Ministério das Infraestruturas e Habitação em resposta a questões colocadas por deputados do PS na Assembleia da República. Segundo a resposta do Ministério, a tempestade Christine causou danos avultados nas redes de comunicações, mais de 200 mil acessos fixos e cerca de 300 mil utilizadores móveis chegaram a ficar sem serviço. A 1 de fevereiro, contabilizavam 77.792 acessos fixos afetados em todo o país, número que caiu para menos de 1000 a 4 de agosto. Ainda assim, a Marinha Grande continua entre os concelhos mais penalizados, a par de Leiria, o mais afetado com 272 acessos por repor, Pombal, Alcobaça e Ourém. O Governo justifica a lentidão da recuperação com a dimensão dos estragos e as dificuldades no terreno com a realização dos trabalhos. Segundo os operadores, explica ainda ao Ministério, muitas das soluções em vigor são provisórias, prevendo-se que a reposição definitiva das infraestruturas possa demorar até um ano e meio. O Executivo garante acompanhamento permanente, prometendo privilegiar soluções estruturais, como o enterramento de cabos e o reforço da redundância das redes, incluindo conectividade via satélite. O ex-presidente do Politécnico de Leiria, Rui Pedrosa, considera que os estatutos da recém-formada Universidade de Leiria e Oeste não cumprem a lei. Num artigo de opinião publicado na edição desta semana do Jornal de Leiria, o investigador escreve que os estatutos da ULO extinguem os conselhos científicos e pedagógicos das escolas. Não consigo compreender nem a ausência de discussão interna, nem como o Ministério da Educação, Ciência e Inovação pode aprovar estatutos que, no meu entendimento, fragilizam a autonomia científica e pedagógica das escolas e não cumprem a lei, afirma o antigo presidente. Rui Pedrosa sublinha que, sendo a ULO organizada em escolas, estas deveriam, de acordo com a lei, manter a sua autonomia científica e pedagógica e os respectivos conselhos científico e pedagógico. No artigo, o docente observa que o novo regime jurídico das instituições de ensino superior mantém a autonomia científica e pedagógica das escolas e faculdades e que determina que, quando as instituições estão organizadas nestas unidades orgânicas, as mesmas disponham de conselhos científicos e de conselhos pedagógicos. O Jornal de Leiria tentou obter um esclarecimento do reitor da ULO, mas Carlos Rabadão remeteu a resposta para um artigo de opinião a publicar na próxima edição do jornal. Rui Pedrosa baseia a sua opinião no artigo 80 do Regime Jurídico das Instituições de Ensino Superior, de 20 de julho de 2026, que diz que as instituições de ensino superior devem ter os seguintes órgãos: A, a nível das escolas, um conselho científico e um conselho pedagógico; B, a nível das unidades orgânicas de investigação, um conselho científico. O número 2 do mesmo artigo acrescenta que os estatutos de cada instituição podem estabelecer formas de cooperação e de articulação entre os conselhos científicos e entre os conselhos pedagógicos em cada instituição, ou criar órgãos com competências próprias no âmbito científico e no âmbito pedagógico. E assim chega ao fim este serviço noticioso. Fique bem e tenha um bom domingo.
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9: Olá, eu sou a Catarina, sou da Guia e quero ouvir James.

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2: A 30 de agosto de 1852, era criado o Ministério das Obras Públicas, Comércio e Indústria. António Maria Fontes Pereira de Melo foi o ministro nomeado para o novo departamento. E em 1987, o atleta canadiano Ben Johnson levou pela primeira vez o recorde mundial dos 100 metros a um tempo inferior a 10 segundos, atingindo os 9,83 segundos. A 30 de agosto de 1999, em referendo organizado pela ONU, a população de Timor-Leste votou a favor da independência face à Indonésia. Neste mesmo dia, mas 2 anos mais tarde, os timorenses elegeram pela primeira vez em plena democracia um governo para o seu território. A vitória coube à Fretilin. E em 2005, o furacão Katrina avançou pelo vale do Mississippi ao longo do Louisiana, nos Estados Unidos. Este furacão causou aproximadamente 1.000 mortes, sendo um dos furacões mais destrutivos a ter atingido os Estados Unidos. O furacão Katrina paralisou grande parte da extração de petróleo e gás natural nos Estados Unidos, uma vez que boa parte do petróleo americano é extraído no Golfo do México.
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1: I Left My Heart in San Francisco é uma canção popular escrita no outono de 1953 e gravada por Tony Bennett. Tem música de George Corey e letra de Douglas Cross e está incluída no álbum com o mesmo nome. É considerada a canção de assinatura de Tony Bennett. A canção fala de 2 escritores amadores, naturais de São Francisco, que manifestam grande nostalgia depois de se terem mudado para Nova York. Embora a canção tenha sido originalmente escrita para Clara May Turner, que muitas vezes a usava como encore, ela nunca chegou a gravá-la. I Left My Heart in San Francisco encontrou o caminho para chegar a Tony Bennett através de Ralph Sharon, o seu acompanhante de longa data e amigo dos compositores. Mas antes de Tony Bennett ouvir a canção, ela ainda foi oferecida a Tennessee Ernie Ford, que a recusou. Tony Bennett gravou-a pela primeira vez em 23 de janeiro de 1962 e a CBS lançou-a como lado B de Once Upon a Time. No entanto, o lado A não recebeu qualquer atenção dos DJs, que começaram logo a virar o disco e a tocar I Left My Heart in San Francisco. De tal forma que se tornou um sucesso na tabela de singles pop em 1962 e manteve-se cerca de 1 ano em várias outras tabelas, alcançando o estatuto de disco de ouro. Em seguida, ganhou o Grammy para melhor disco do ano, bem como para o melhor performance masculino do ano. A canção é um dos hinos oficiais da cidade de São Francisco. Em 2018, foi selecionada para preservação no Registro Nacional pela Biblioteca do Congresso como sendo de interesse cultural, histórico ou artístico. Em dezembro de 1961, na famosa Sala Veneziana do Hotel Fairmont, em São Francisco, Tony Bennett cantou pela primeira vez I Left My Heart in San Francisco. Naquela noite, na plateia, estavam o presidente da Câmara da cidade, George Christopher, e o seu futuro sucessor, Joseph Alioto. Entre a década de 1960 e a década de 1980, Tony Bennett interpretou sempre a canção nas suas aparições na Sala Veneziana.

0: A velocidade foi, ao longo dos tempos, um dos temas mais debatidos pela filosofia. Desde a filosofia clássica até à contemporânea, foram muitos os pensadores que discorreram longamente sobre a felicidade. Aristóteles, Epicuro, passando por Séneca, Schopenhauer e Nietzsche, entre muitos outros, dedicaram uma parte importante do seu tempo a refletir e a debater os temas da felicidade e do sentido da vida. Pura perda de tempo. No passado dia 12 de agosto, pela tardinha, ficámos todos a saber verdadeiramente o significado da felicidade. Este propósito central da vida humana. Observar o eclipse. Quem teve a sorte e o privilégio de conseguir arranjar os óculos milagrosos, entrou definitivamente num estado de júbilo prolongado que os acompanhará ao longo das suas vidas. Quem viu os telejornais do dia, que passaram horas e horas a encher chouriços a entrevistar os bem-aventurados, ficou exatamente com essa convicção. Foi lindo presenciar as descrições minuciosas da catadupa de sensações que lhes percorreram corpo e alma, de veras emocionante. Foi tal o entusiasmo que terá sido fisiologicamente impossível que não tenham largado uma gotinha ou duas. E com certeza, se alguns já tivessem queda para a incontinência, está visto que ficariam todos molhados. Mesmo a malta mais sóbria não escondeu a emoção. O próprio Rodrigo Guedes de Carvalho, que apresenta o Jornal da Noite da SIC, se deixou levar pela turbação e pediu emprestado o sentido da célebre expressão do jornalista Batista Bastos e terminou o jornal a dizer que, alguma vez, no futuro, nos iriam perguntar onde estávamos no dia do eclipse. Para além de indutor de felicidade suprema, o eclipse teve outros méritos. Relativizou todos os acontecimentos que estavam na ordem do dia. Atrapalhada dos exames, pareceu-nos mais um fé d'hiver para tornar as férias dos alunos mais excitantes. O ministro Luís Neves, um combatente da burocracia. E as guerras da Ucrânia e do Médio Oriente, aparentadas com brigas de bêbados, daquelas que só servem para falatório no café na manhã seguinte. Mas este sensacional evento cósmico também teve o seu efeito perverso. Contribuiu para uma perigosa segmentação da nossa população. Não entre ricos e pobres, não entre nacionais e imigrantes, não entre saudosistas e progressistas, mas sim entre os que viram o eclipse e os desgraçados que não o conseguiram ver. Por isso seria incompreensível que no próximo eclipse total o Estado não mandasse fabricar óculos com filtro solar em quantidade suficiente para toda a população. E deve apressar-se. Só faltam 118 anos, o que não é muito tempo. Talvez nessa altura ainda nem sequer o José Sócrates tenha sido julgado, nem se saiba ainda quem é que desarrumou o gabinete do Chega no Parlamento. Até à próxima. Don't worry.
1: Be happy. Foi a opinião de Aníbal Cardona. Aníbal Cardona. Já a seguir, vai ouvir esta música.

0: 8 e 1. 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
1: Um estudo publicado no site da organização Proceedings of the National Academy of Sciences revela que não gostar de música pode resultar da atividade reduzida em certas áreas do cérebro. Através da técnica de imagem por ressonância magnética, um grupo de investigadores descobriu que pessoas que não gostam de música tinham menor fluxo de sangue nas redes de recompensa do cérebro quando expostas a uma melodia, sugerindo que podem ter menos ligação funcional entre o processamento auditivo e os centros de recompensa. Numa reportagem, o Daily Mail escreve que, para este estudo, os investigadores analisaram a atividade cerebral de três grupos de 15 participantes, sendo que cada grupo representava uma atitude diferente em relação à música. Para o primeiro grupo, a música era indiferente. O segundo grupo tinha uma relação normal com a música e no terceiro grupo, os participantes retiravam muito prazer da música. O grupo com uma resposta acima da média à música mostrou ter uma ligação melhorada entre o processamento auditivo e os centros de recompensa. O estudo fornece provas diretas que apoiam o modelo de recompensa-interação do córtex auditivo pelo prazer musical subjacente. As pessoas que não sentem esse prazer têm respostas seletivamente reduzidas nesse sistema. Os autores do estudo afirmam ainda que as pessoas que são especialmente sensíveis à recompensa musical, ao contrário, parecem mostrar uma interação aprimorada.
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1: Estabeleça níveis de prioridade. Esta é uma grande dica. Determinar o que é mais importante e o que precisa de ser feito primeiro nas suas atividades. Quando fizer listas, pode colocar em ordem de prioridade o que tem mais urgência e o que não é necessariamente para aquele dia específico. Assim, consegue organizar o seu tempo e até desenvolver as atividades com mais calma. Fica muito mais fácil cumprir os prazos e a entrega pode ser feita com uma qualidade muito melhor.
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2: Tome nota, são
3: 8 e 17.

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8: Olá. A ação decorre na cidade de San Sebastián ao longo de 4 dias, durante os quais o marido da protagonista está ausente em trabalho e que coincidem com a visita da irmã, que há 13 anos vive nos Estados Unidos. Baseada num acontecimento real, o rapto do jovem vereador Miguel Ángel Blanco pela ETA, no verão de 1997, a narrativa acompanha num paralelo de grande tensão os acontecimentos políticos e a vida de Maite. Enquanto nas ruas a população se manifesta contra o ultimato da ETA, posição que a protagonista apoia de forma discreta, no seio da família, os segredos há muito guardados vão sendo desvendados. A forma como a ação da ETA afeta os comportamentos individuais, sendo o medo uma constante, e o momento de viragem que este rapto provocou, estão bem expostos. Também para as duas irmãs e a sua mãe debilitada, estes dias trarão uma reviravolta. O autor consegue equilibrar as questões políticas, os atos terroristas da organização separatista, progressivamente mais contestados pela população, e as questões íntimas das três mulheres que têm um passado de incompreensão mútua e cujo reencontro irá trazer ao seu relacionamento mudanças drásticas. O livro de hoje é Maite, de Fernando Aramburu, autor basco, que tem centrado a sua obra no relato da ação da ETA e no terror que esta causou a um país inteiro. Boas ondas de leitura.
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0: E agora é tempo para mais uma edição dos Álbuns da Década. Hoje trago à rádio o disco Back Home Again, de John Denver. Foi lançado para venda em agosto de 1974 e vendeu mais de 3 milhões de cópias. Na tabela dos 100 discos mais vendidos na década de 1970, este ocupa o

mais apreciadas canções de amor de Denver, incluindo On the Road, a história de um rapazinho que sente amor à primeira vista durante uma viagem de automóvel com o pai, e Matthew, escrita em memória do tio, Dean Deutschendorf, que morreu num acidente rodoviário aos 21 anos.

ponto alto deste álbum é o estrondoso êxito Any Song, que não só lhe valeu o êxito nacional, mas também a aclamação internacional nas suas várias versões, incluindo no single do flautista James Galway, um êxito no Reino Unido.

Este álbum esteve no topo da tabela norte-americana e, passados alguns meses, quando o álbum foi publicado no Reino Unido, conseguiu a mesma posição. Em Portugal, chegou ao 6º lugar.

provocar, mas mais para consolar. E o disco de platina que o álbum recebeu, com galardões similares para Any Song, Thank God I'm a Country Boy e para a faixa que batiza o álbum, mostra a que ponto ele respondia fielmente à sua audiência.

Este disco foi produzido por Milton Ocken e tem a duração total de 38 minutos, contendo 12 músicas. Back Home Again, On the Road, Grandma's Feather Bed, Matthew, Thank God I'm a Country Boy, Music Is You, Any Song, It's Up to You, Cool and Green and Shady, Eclipse, Sweet Surrender e This

0: Esta foi mais uma edição dos Álbuns da Década. Hoje na rádio em destaque o disco Back Home Again de John Denver. Este foi lançado no mundo da música em agosto de 1974 e vendeu mais de 3 milhões de cópias. Na tabela dos 100 discos mais vendidos na década de 1970, este ocupa o lugar número 83.
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1: A Riviera de Makarska é uma das regiões costeiras mais famosas da Croácia, estendendo-se ao longo de cerca de 60 km na costa da Dalmácia. O que torna esta zona tão especial é o contraste entre o azul do mar Adriático e a imponência da Serra de Biokovo, que se eleva abruptamente muito perto da ilha de Costa. Este cenário cria uma paisagem rara na Europa, onde praias de pequenos seixos e águas transparentes coexistem com montanhas que ultrapassam os 1.700 metros de altitude. Além das praias, a Riviera de Makarska é conhecida pelas suas pequenas localidades costeiras, pelos passeios marítimos e pela proximidade do Parque Natural de Biokovo. No interior do parque encontra-se o Biokovo Skywalk, uma plataforma panorâmica em forma de ferradura, com piso parcialmente em vidro, construída sobre uma escarpa a mais de 1.200 metros de altitude. A partir deste ponto, é possível observar grande parte da costa da Croácia e, em dias de boa visibilidade, avistar várias ilhas do Adriático.
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1: Sempre que vai abastecer, ateste o depósito de combustível. Com as deslocações extra ao posto, vai acabar por gastar mais dinheiro se tentar abastecer pouco de cada vez. Aliás, vai poupar tempo e dinheiro. Pare de abastecer mal tenha a indicação de que o tanque está cheio, porque essas gotas a mais vão acabar por sair para fora e você paga-as na mesma.
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2: Em Portugal continental são 8:52.

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1: Um homem de 43 anos fraturou o pênis durante a atividade sexual com uma mulher depois de uma escova de dentes que tinha inserida no órgão genital se ter partido, conta o jornal Daily Mail. Apesar das dores, só procurou ajuda médica 12 horas depois. Feito o diagnóstico, o homem foi operado durante 2 horas no Hospital Geral Académico de Soetomo, em Java Oriental, Indonésia, para reparar a fratura. Segundo o próprio, quando questionado pela equipa médica sobre o que é que aconteceu,

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1: Ter um animal de companhia torna as pessoas mais sociáveis e pode ajudar a diminuir a timidez. A prova está num estudo feito na Universidade de Warwick, na Grã-Bretanha, que analisou, em dois momentos, o comportamento das pessoas durante o dia. Num dia, os participantes saíram e realizaram as suas tarefas diárias sem a companhia de um cão. E no outro dia, saíram acompanhadas do animal. Os pesquisadores observaram que estar com um cão aumenta a frequência com que as pessoas interagem umas com as outras, especialmente com indivíduos desconhecidos. O efeito de ter um animal de companhia, em comparação com não ter nenhum, melhora diversos aspectos do bem-estar físico e mental do dono, como a sua condição física e a sua autoestima. A prova foi obtida quando pesquisadores das universidades de Miami e de St. Louis, nos Estados Unidos da América, efetuaram um questionário em 217 adultos de 31 anos, em média, sobre personalidade, estilo de vida e bem-estar. Segundo os autores deste estudo, as pessoas que tinham animais de companhia relataram ser mais felizes e saudáveis do que os que não tinham e mostraram ainda ter uma autoestima maior. Tendiam a ser menos solitárias e mais extrovertidas, além de se apresentarem em melhor forma física.
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2: E agora, informação horária. 9 e 14.

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7: Olá, a rubrica que trago hoje é sobre fígado gordo. Já ouviu falar sobre fígado gordo? Atualmente, esta condição designa-se cientificamente como doença hepática esteatósica associada à disfunção metabólica e é uma das doenças do fígado mais frequentes em todo o mundo. Estima-se que afete cerca de 1 a cada 3 adultos e muitas vezes não provoca sintomas. Esta doença caracteriza-se pela acumulação excessiva de gordura no fígado. Na maioria dos casos, está associada ao excesso de peso, à obesidade, à diabetes, colesterol ou triglicéridos elevados e hipertensão arterial, fazendo parte daquilo que conhecemos como síndrome metabólica. Embora muitas pessoas nunca venham a desenvolver complicações, outras pessoas, o fígado gordo pode evoluir para inflamação, fibrose, em casos mais graves, cirrose, que é a falência do fígado, e aumento do risco de cancro do fígado. O diagnóstico é frequentemente feito através de análises e ecografia abdominal. A boa notícia é que, na maioria dos casos, o tratamento passa sobretudo pela mudança de estilo de vida. Perder entre 7 a 10% do peso corporal, quando existe excesso de peso, praticar atividade física regularmente, adotar uma alimentação equilibrada, como a dieta mediterrânica, e controlar a diabetes, o colesterol e a tensão arterial podem reduzir a gordura no fígado e até reverter as fases iniciais da doença. O fígado é um órgão extraordinário, mas nem sempre dá sinais quando está doente. Cuidar da alimentação, manter um peso saudável e fazer exercício físico são algumas das melhores formas de proteger a saúde do fígado e prevenir complicações futuras.
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8: Olá, sou o Bruno, bem da Escola, e gostava de ouvir Anjo.
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1: Veículo ligeiro pode substituir ambulância de suporte imediato de vida em Pombal. Saiba mais pormenores já a seguir.
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1: A Ambulância de Suporte Imediato de Vida do Instituto Nacional de Emergência Médica, INEM, com base no Hospital Distrital de Pombal, poderá ser substituída por um veículo ligeiro. A decisão surge no âmbito da reorganização dos meios de emergência anunciada pelo INEM, que tem sido contestada, nomeadamente, pelo Sindicato dos Técnicos de Emergência Pré-Hospitalar. As ambulâncias de suporte imediato de vida, tripuladas por um enfermeiro e um técnico de emergência, destinam-se a garantir cuidados de saúde diferenciados, designadamente manobras de reanimação, até estar disponível uma equipa com capacidade de prestação de suporte avançado de vida. O Ministério da Saúde fez saber que a evolução para viaturas ligeiras não representa qualquer perda de capacidade assistencial. Pelo contrário, permite adequar o meio à missão destas equipas, tornando-as mais rápidas, mais ágeis e mais próximas das populações. Uma equipa de suporte imediato de vida existe para chegar rapidamente ao local onde está um doente em situação crítica, prestar cuidados diferenciados e estabilizá-lo. Adianta que quando um cidadão sofre um infarto agudo do miocárdio, um acidente vascular cerebral ou outra emergência tempo-dependente, o que salva vidas é a rapidez da intervenção clínica e não o tipo de veículo utilizado para o transporte, concluindo que o transporte do doente para uma unidade hospitalar continuará a ser assegurado pelos meios dedicados do Sistema Integrado de Emergência Médica, no caso de Pombal, instalado nos bombeiros voluntários, permitindo que as equipas de suporte imediato de vida regressem rapidamente à disponibilidade operacional para acudir a novas emergências. O município de Pombal vai integrar a candidatura de Leiria à Capital Portuguesa da Cultura 2028, depois de a proposta ter sido aprovada na reunião de Câmara da passada quinta-feira. A participação será formalizada através de um protocolo de colaboração intermunicipal que reúne os municípios da comunidade intermunicipal da região de Leiria em torno do projeto. A candidatura pretende envolver agentes culturais, associações, instituições e comunidades locais, promovendo o património e a cultura dos vários territórios e reforçando a cooperação entre municípios. Para Pombal, a adesão representa também uma oportunidade para valorizar o património local, criar novas parcerias e promover a cultura como fator de desenvolvimento social, territorial e económico. O protocolo não representa qualquer encargo financeiro para o município de Pombal. A autarquia irá, entre outras ações, prestar apoio institucional à candidatura e colaborar nas iniciativas culturais associadas ao projeto. No início de agosto, eram cerca de 1000 os acessos à rede fixa de telecomunicações que continuavam afetados na sequência da tempestade Christine na Marinha Grande, a par com Leiria, Pombal, Alcobaça e Ourém. Isso mesmo é assegurado pelo Ministério das Infraestruturas e Habitação em resposta a questões colocadas por deputados do PS na Assembleia da República. Segundo a resposta do Ministério, a tempestade Christine causou danos avultados nas redes de comunicações, mais de 200 mil acessos fixos e cerca de 300 mil utilizadores móveis chegaram a ficar sem serviço. A 1 de fevereiro, contabilizavam 77.792 acessos fixos afetados em todo o país, número que caiu para menos de 1000 a 4 de agosto. Ainda assim, a Marinha Grande continua entre os concelhos mais penalizados, a par de Leiria, o mais afetado com 272 acessos por repor, Pombal, Alcobaça e Ourém. O Governo justifica a lentidão da recuperação com a dimensão dos estragos e as dificuldades no terreno com a realização dos trabalhos. Segundo os operadores, explica ainda ao Ministério, muitas das soluções em vigor são provisórias, prevendo-se que a reposição definitiva das infraestruturas possa demorar até um ano e meio. O Executivo garante acompanhamento permanente, prometendo privilegiar soluções estruturais, como o enterramento de cabos e o reforço da redundância das redes, incluindo conectividade via satélite. O ex-presidente do Politécnico de Leiria, Rui Pedrosa, considera que os estatutos da recém-formada Universidade de Leiria e Oeste não cumprem a lei. Num artigo de opinião publicado na edição desta semana do Jornal de Leiria, o investigador escreve que os estatutos da ULO extinguem os conselhos científicos e pedagógicos das escolas. Não consigo compreender nem a ausência de discussão interna, nem como o Ministério da Educação, Ciência e Inovação pode aprovar estatutos que, no meu entendimento, fragilizam a autonomia científica e pedagógica das escolas e não cumprem a lei, afirma o antigo presidente. Rui Pedrosa sublinha que, sendo a ULO organizada em escolas, estas deveriam, de acordo com a lei, manter a sua autonomia científica e pedagógica e os respectivos conselhos científico e pedagógico. No artigo, o docente observa que o novo regime jurídico das instituições de ensino superior mantém a autonomia científica e pedagógica das escolas e faculdades e que determina que, quando as instituições estão organizadas nestas unidades orgânicas, as mesmas disponham de conselhos científicos e de conselhos pedagógicos. O Jornal de Leiria tentou obter um esclarecimento do reitor da ULO, mas Carlos Rabadão remeteu a resposta para um artigo de opinião a publicar na próxima edição do jornal. Rui Pedrosa baseia a sua opinião no artigo 80 do Regime Jurídico das Instituições de Ensino Superior, de 20 de julho de 2026, que diz que as instituições de ensino superior devem ter os seguintes órgãos: A. A nível das escolas, um conselho científico e um conselho pedagógico. B. A nível das unidades orgânicas de investigação, um conselho científico. O número 2 do mesmo artigo acrescenta que os estatutos de cada instituição podem estabelecer formas de cooperação e de articulação entre os conselhos científicos e entre os conselhos pedagógicos em cada instituição, ou criar órgãos com competências próprias no âmbito científico e no âmbito pedagógico. E assim chega ao fim este serviço noticioso. Fique bem e tenha um bom domingo.
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9: E agora, informação horária. 9:41.

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2: O recorde do mundo para o maior copo batido de leite foi alcançado por um grupo de jovens agricultores britânicos. Para conseguirem um copo com 911 litros de batido, utilizaram 828 litros de leite, 50 caixas de morango e 48 litros de sorvete de morango. Este recorde pretendeu alertar a sociedade sobre a queda do preço do litro de leite pago aos produtores. Um maior recorde do maior batido de leite, mas utilizando um tanque como recipiente, foi obtido no ano de 2000 nos Estados Unidos da América e foi estabelecido nos 22 mil litros desta bebida saborosa.
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sentido das palavras, um olhar mais positivo sobre a vida. Nascemos e morremos sozinhos. Ninguém nasce nem morre por nós. Quando sofremos ou sentimos alegria, estamos a sós com o nosso pensamento. Os amigos, a família e os amores são flores na nossa estrada. São o conforto e o carinho que precisamos. E são eles que nos dão a coragem e o alento à nossa vida. Mas o trabalho interior de nos conhecermos e sentirmos bem connosco, esse é somente nosso. Ninguém poderá fazê-lo por nós. A todos nós, queremos companhia e desejamos o amor. Mas amar é compartilhar e não limitar. É conviver e não depender. É gostar e não se escravizar. É caminhar lado a lado com companheirismo, alegria e prazer. É partilhar o seu verdadeiro ser. Uma vida a dois só será completamente plena quando cada um encontrar o seu próprio caminho da felicidade. Pense nisto e seja feliz.

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1: Dez e dois. 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
1: São músicas como esta que me fazem estar aqui ao fim de semana. I Like Chopin, um dos maiores clássicos do género Italo Disco, lançado a 4 de setembro de 1973 como o segundo single do álbum de estreia do cantor italiano Gazebo. A canção alcançou o primeiro lugar de vendas em mais de 15 países, incluindo Portugal, Alemanha, Itália e Espanha.

Esta é a música dos 30-ões, 40-ões, 50-ões e por aí fora, mas os mais novos também gostam destas canções. A Dina Val de Coimbra partilhou connosco no grupo Clube 80 do Facebook este baladão dos 10cc, I'm Not In Love. Muito obrigado, um ótimo fim de semana para si.

0: I'm Not In Love é uma obra-prima do soft rock lançado em maio de 1975 pela banda britânica 10cc. A inclusão de I'm Not In Love logo na abertura do filme Guardians of the Galaxy de 2014 foi um golpe de gênio do realizador James Gunn. A canção escrita por Eric Stewart e Graham Goldman para o álbum de original soundtrack alcançou o primeiro lugar do Reino Unido e a segunda posição na Billboard Hot 100 dos Estados Unidos.
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0: Agora deixo-vos a versão ao vivo de My Sweet Lord por Billy Preston no concerto For George e é amplamente considerada um dos momentos mais emocionantes e marcantes da história da música. Gravada no Royal Albert Hall em Londres a 29 de novembro de 2002, exatamente no primeiro aniversário da morte de George Harrison. A performance transformou o clássico de rock espiritual numa poderosa celebração gospel. Esta música foi uma partilha do Grupo Clube 80 do Manuel Ambolino de Coimbra. Obrigado, grande abraço amigo, um ótimo fim de semana para si.

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3: O Japão conseguiu pela primeira vez a descolagem e a aterragem de um foguetão reutilizável, um avanço que permite, nomeadamente, reduzir os custos das missões espaciais. O protótipo, lançado a partir do centro de testes da Agência Japonesa de Exploração Aeroespacial em Noshiro, no norte, atingiu cerca de 10 metros de altura num voo com duração de aproximadamente 40 segundos. A Agência Espacial ainda tem de analisar os dados para determinar o alcance do sucesso anunciado. Precisou Takashi Ito, responsável pelo teste, que disse estar convencido de ter obtido dados muito úteis. A maioria dos foguetões é concebida para o uso único, caindo os seus estágios no mar, consumindo-se na atmosfera ou, por vezes, permanecendo em órbita como detritos. O desenvolvimento de foguetões reutilizáveis permite reduzir consideravelmente os custos das missões espaciais. A empresa norte-americana SpaceX já utiliza esta tecnologia e explora o foguetão reutilizável Falcon 9 desde 2017. Já a China anunciou recentemente ter conseguido a sua primeira aterragem de um foguetão reutilizável, desafiando o domínio norte-americano no setor. Em junho passado, uma filial da Honda tornou-se a primeira empresa japonesa a realizar com sucesso a descolagem e a aterragem de um foguetão deste tipo. Tóquio procura reforçar a competitividade da indústria espacial e lançou, no mês passado de junho, o foguetão H3, vários meses após o fracasso de uma missão que visava colocar um satélite em órbita. 97.
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0: músicas como esta que me fazem estar aqui ao fim de semana. E o Spin Me Round Like a Record é o maior sucesso da banda britânica Dead or Alive, lançado a 5 de novembro de 1984. Liderada pelo icónico vocalista Peter Burns, a canção tornou-se um marco na história do pop das pistas de dança nos anos 80. A música alcançou o número 1 no Reino Unido em março de 85 e também atingiu o topo das tabelas do Canadá, da Irlanda e chegou ao número 11 na Billboard Hot 100 dos Estados Unidos.
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0: São músicas como esta que me fazem estar aqui ao fim de semana. Real McCoy e Another Night, antes dos Real System. Obrigado pela companhia, vocês são os maiores.

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1: Liga-te ao grupo Clube 80 no Facebook, pede para aderir, escolhe e partilha comigo as músicas que mais gostas dos anos 70, 80 e 90. Estes são os M e Pop Music. Depois ouvens Los Hermanos e Ana Júlia e também La Bamba, grande sucesso dos Los Lobos.

Esta é a música dos 30ões, 40ões, 50ões e por aí fora. Mas os mais novos também gostam destas canções. Os Jamiroquai e Space Cowboy a fechar a primeira parte do Clube 80. Obrigado pela companhia. Não saia daí.

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11: A 30 de agosto de 1852, era criado o Ministério das Obras Públicas, Comércio e Indústria. António Maria Fontes Pereira de Melo foi o ministro nomeado para o novo departamento. E em 1987, o atleta canadiano Ben Johnson levou pela primeira vez o recorde mundial dos 100 metros a um tempo inferior a 10 segundos, atingindo os 9,83 segundos. A 30 de agosto de 1999, em referendo organizado pela ONU, a população de Timor-Leste votou a favor da independência face à Indonésia. Neste mesmo dia, mas 2 anos mais tarde, os timorenses elegeram pela primeira vez em plena democracia um governo para o seu território. A vitória coube à Fretilin. E em 2005, o furacão Katrina avançou pelo vale do Mississippi ao longo do Louisiana, nos Estados Unidos. Este furacão causou aproximadamente 1000 mortes, sendo um dos furacões mais

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1: Começa agora a segunda hora do Clube 80 com os ABC. Eu sou o Luís Ferrão e aqui está a música dos trintões, quarentões, cinquentões e por aí fora.
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1: Liga-te ao grupo Clube 80 no Facebook, pede para aderir, depois escolhe e partilha comigo as músicas que quiseres dos anos 70, 80 e 90. Mas atenção que as de 2000 que estiveram lá no forno nos anos 90 também contam. Antes dos Spandau Ballet com Lifeline, ouvem Look of Love dos ABC.

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1: Este é um dos momentos mais emotivos ao vivo do Festival de Jazz de Montreux. Os Hollywood Vampires apresentam a sua poderosa interpretação do clássico intemporal de David Bowie, Heroes. Uma partilha no grupo Clube 80 do Facebook da Cristina Pinto, que é natural de Passos de Ferreira. Muito obrigado, um ótimo fim de semana para ti.

A música não para no Clube 80. A atuação dos Hollywood Vampires foi filmada durante o célebre concerto da banda em 2018 no lendário Montreux Jazz Festival. Esta versão inesquecível conta com uma interpretação vocal de Johnny Depp, trazendo uma profundidade e intimidade a uma das canções mais amadas da história do rock. Apoiada por Alice Cooper, Joe Perry e Tommy Erickson, a banda transforma o hino de Bowie num tributo comovente ao poder duradouro da música, da amizade e do legado. Agora o próprio David Bowie, que nos deixou uma tonelada de êxitos com este Modern Love.

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2: Olá, o meu nome é Sara Trovão e sou psicóloga clínica. Hoje venho dizer-lhe o que fazer para lidar com a frustração. A frustração é uma emoção saudável que tende a surgir perante situações imprevisíveis ou que decorrem de uma forma diferente à expectável. Embora normativa, tende a estar associada a algum desconforto. E para conseguirmos gerir eficazmente, é então importante estabelecer planos atingíveis, focar no processo, gerir as expectativas de um modo realista, promover a resiliência, procurar perspectivas alternativas para o modo como estamos a ver diferentes situações, valorizar as conquistas e, claro, se estivermos com dificuldades, procurar a ajuda de um profissional.
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6: Hoje trouxemos ao Clube 80 uma das t-shirts mais conhecidas dos anos 80. 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
11: Sou o Jorge Gabriel e gosto de música dos anos 80.
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6: Beds Are Burning é um grande sucesso dos australianos Midnight Oil. Foi um post no grupo Clube 80 do Facebook do José Canas de Coimbra. Um abraço, amigo. Aparece mais vezes.

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1: A próxima chama-se Shadow on the Wall, Michael Field, com uma poderosa interpretação de Roger Chapman.
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0: Clube 80, o ex-polícia esteve em Portugal a 17 de julho de 2026 e atuou na estrutura montada na Praia do Relógio, na Figueira da Foz. Este espetáculo, integrado na digressão internacional do artista, que revisita uma carreira absolutamente singular, cruzando os grandes clássicos dos Police com êxitos mais emblemáticos da sua carreira a solo. Canções como Every Breath You Take, Fields of Gold, Englishman in New York ou Russians fazem parte de um alinhamento pensado para celebrar décadas de música que marcaram gerações. Russians foi uma partilha da Cláudia Cardoso, que vive na Figueira da Foz, no Grupo Clube 80 no Facebook. Obrigado, Cláudia. Tudo de bom para ti.
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0: Agora entra o Urban, a banda de João Loureiro, no Clube 80 com Irreal Social.

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1: Está quase completo o Clube 80 deste fim de semana. Esta é a música dos trintões, quarentões, cinquentões e por aí fora. Mas os mais novos também gostam destas canções. Deixo-vos com a banda de João Grande. Eu volto na próxima semana.
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4: Meio-dia e um. 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
8: Olá, a rúbrica que trago hoje é sobre fígado gordo. Já ouviu falar sobre fígado gordo? Atualmente esta condição designa-se cientificamente como doença hepática esteatósica associada à disfunção metabólica e é uma das doenças do fígado mais frequentes em todo o mundo. Estima-se que afete cerca de 1 a cada 3 adultos e muitas vezes não provoca sintomas. Esta doença caracteriza-se pela acumulação excessiva de gordura no fígado. Na maioria dos casos, está associada ao excesso de peso, à obesidade, à diabetes, colesterol ou triglicéridos elevados e hipertensão arterial, fazendo parte daquilo que conhecemos como síndrome metabólica. Embora muitas pessoas nunca venham a desenvolver complicações, outras pessoas, o fígado gordo pode evoluir para inflamação, fibrose, em casos mais graves, cirrose, que é a falência do fígado, e aumento do risco de cancro do fígado. O diagnóstico é frequentemente feito através de análises e ecografia abdominal. A boa notícia é que, na maioria dos casos, o tratamento passa sobretudo pela mudança do estilo de vida. Perder entre 7 a 10% do peso corporal, quando existe excesso de peso, praticar atividade física regularmente, adotar uma alimentação equilibrada, como a dieta mediterrânica, controlar a diabetes, o colesterol e a tensão arterial, podem reduzir a gordura no fígado e até reverter as fases iniciais da doença. O fígado é um órgão extraordinário, mas nem sempre dá sinais quando está doente. Cuidar da alimentação, manter um peso saudável e fazer exercício físico são algumas das melhores formas de proteger a saúde do fígado e prevenir complicações futuras.
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1: Não seja multitarefas. Sim, nós já sabemos que o multitasking é muito apreciado. Mas evite executar várias atividades ao mesmo tempo. Isso faz com que perca o foco e não consiga realizar bem as tarefas e até não possa completá-las, gastando um tempo valioso e gerando muitas frustrações por não terminar as obrigações do dia. O melhor é programar-se e fazer uma coisa de cada vez.
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5: Olá. A ação decorre na cidade de San Sebastián ao longo de 4 dias, durante os quais o marido da protagonista está ausente em trabalho e que coincidem com a visita da irmã, que há 13 anos vive nos Estados Unidos. Baseada num acontecimento real, o rapto do jovem vereador Miguel Ángel Blanco pela ETA, no verão de 1997, a narrativa acompanha num paralelo de grande tensão os acontecimentos políticos e a vida de Maite. Enquanto nas ruas a população se manifesta contra o ultimato da ETA, posição que a protagonista apoia de forma discreta, no seio da família, os segredos há muito guardados vão sendo desvendados. A forma como a ação da ETA afeta os comportamentos individuais, sendo o medo uma constante, e o momento de viragem que este rapto provocou, estão bem expostos. Também para as duas irmãs e a sua mãe debilitada, estes dias trarão uma reviravolta. O autor consegue equilibrar as questões políticas, os atos terroristas da organização separatista, progressivamente mais contestados pela população, e as questões íntimas das três mulheres que têm um passado de incompreensão mútua e cujo reencontro irá trazer ao seu relacionamento mudanças drásticas. O livro de hoje é Maite, de Fernando Aramburu, autor basco, que tem centrado a sua obra no relato da ação da ETA e no terror que esta causou a um país inteiro. Boas ondas de leitura.
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2: Veículo ligeiro pode substituir ambulância de suporte imediato de vida em Pombal. Saiba mais pormenores já a seguir.
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2: A Ambulância de Suporte Imediato de Vida do Instituto Nacional de Emergência Médica, INEM, com base no Hospital Distrital de Pombal, poderá ser substituída por um veículo ligeiro. A decisão surge no âmbito da reorganização dos meios de emergência anunciada pelo INEM, que tem sido contestada, nomeadamente, pelo Sindicato dos Técnicos de Emergência Pré-Hospitalar. As ambulâncias de suporte imediato de vida, tripuladas por um enfermeiro e um técnico de emergência, destinam-se a garantir cuidados de saúde diferenciados, designadamente manobras de reanimação, até estar disponível uma equipa com capacidade de prestação de suporte avançado de vida. O Ministério da Saúde fez saber que a evolução para viaturas ligeiras não representa qualquer perda de capacidade assistencial. Pelo contrário, permite adequar o meio à missão destas equipas, tornando-as mais rápidas, mais ágeis e mais próximas das populações. Uma equipa de suporte imediato de vida existe para chegar rapidamente ao local onde está um doente em situação crítica, prestar cuidados diferenciados e estabilizá-lo. Adianta que quando um cidadão sofre um infarto agudo do miocárdio, um acidente vascular cerebral ou outra emergência tempo-dependente, o que salva vidas é a rapidez da intervenção clínica e não o tipo de veículo utilizado para o transporte, concluindo que o transporte do doente para uma unidade hospitalar continuará a ser assegurado pelos meios dedicados do Sistema Integrado de Emergência Médica, no caso de Pombal, instalado nos bombeiros voluntários, permitindo que as equipas de suporte imediato de vida regressem rapidamente à disponibilidade operacional para acudir a novas emergências. O município de Pombal vai integrar a candidatura de Leiria à Capital Portuguesa da Cultura 2028, depois de a proposta ter sido aprovada na reunião de Câmara da passada quinta-feira. A participação será formalizada através de um protocolo de colaboração intermunicipal que reúne os municípios da comunidade intermunicipal da região de Leiria em torno do projeto. A candidatura pretende envolver agentes culturais, associações, instituições e comunidades locais, promovendo o património e a cultura dos vários territórios e reforçando a cooperação entre municípios. Para Pombal, a adesão representa também uma oportunidade para valorizar o património local, criar novas parcerias e promover a cultura como fator de desenvolvimento social, territorial e económico. O protocolo não representa qualquer encargo financeiro para o município de Pombal. A autarquia irá, entre outras ações, prestar apoio institucional à candidatura e colaborar nas iniciativas culturais associadas ao projeto. No início de agosto, eram cerca de 1000 os acessos à rede fixa de telecomunicações que continuavam afetados na sequência da tempestade Kristin na Marinha Grande, a par com Leiria, Pombal, Alcobaça e Ourém. Isso mesmo é assegurado pelo Ministério das Infraestruturas e Habitação, em resposta a questões colocadas por deputados do PS na Assembleia da República. Segundo a resposta do Ministério, a tempestade Kristin causou danos avultados nas redes de comunicações, mais de 200 mil acessos fixos e cerca de 300 mil utilizadores móveis chegaram a ficar sem serviço. A 1 de fevereiro, contabilizavam 77.792 acessos fixos afetados em todo o país, número que caiu para menos de 1000 a 4 de agosto. Ainda assim, a Marinha Grande continua entre os concelhos mais penalizados, a par de Leiria, o mais afetado com 272 acessos por repor, Pombal, Alcobaça e Ourém. O Governo justifica a lentidão da recuperação com a dimensão dos estragos e as dificuldades no terreno com a realização dos trabalhos. Segundo os operadores, explica ainda ao Ministério, muitas das soluções em vigor são provisórias, prevendo-se que a reposição definitiva das infraestruturas possa demorar até um ano e meio. O Executivo garante acompanhamento permanente, prometendo privilegiar soluções estruturais, como o enterramento de cabos e o reforço da redundância das redes, incluindo conectividade via satélite. O ex-presidente do Politécnico de Leiria, Rui Pedrosa, considera que os estatutos da recém-formada Universidade de Leiria e Oeste não cumprem a lei. Num artigo de opinião publicado na edição desta semana do Jornal de Leiria, o investigador escreve que os estatutos da ULO extinguem os conselhos científicos e pedagógicos das escolas. Não consigo compreender nem a ausência de discussão interna, nem como o Ministério da Educação, Ciência e Inovação pode aprovar estatutos que, no meu entendimento, fragilizam a autonomia científica e pedagógica das escolas e não cumprem a lei, afirma o antigo presidente. Rui Pedrosa sublinha que, sendo a ULO organizada em escolas, estas deveriam, de acordo com a lei, manter a sua autonomia científica e pedagógica e os respectivos conselhos científico e pedagógico. No artigo, o docente observa que o novo regime jurídico das instituições de ensino superior mantém a autonomia científica e pedagógica das escolas e faculdades e que determina que, quando as instituições estão organizadas nestas unidades orgânicas, as mesmas disponham de conselhos científicos e de conselhos pedagógicos. O Jornal de Leiria tentou obter um esclarecimento do reitor da ULO, mas Carlos Rabadão remeteu a resposta para um artigo de opinião a publicar na próxima edição do jornal. Rui Pedrosa baseia a sua opinião no artigo 80 do Regime Jurídico das Instituições de Ensino Superior, de 20 de julho de 2026, que diz que as instituições de ensino superior devem ter os seguintes órgãos: A. A nível das escolas, um conselho científico e um conselho pedagógico. B. A nível das unidades orgânicas de investigação, um conselho científico. O número 2 do mesmo artigo acrescenta que os estatutos de cada instituição podem estabelecer formas de cooperação e de articulação entre os conselhos científicos e entre os conselhos pedagógicos em cada instituição, ou criar órgãos com competências próprias no âmbito científico e no âmbito pedagógico. E assim chega ao fim este serviço noticioso. Fique bem e tenha um bom domingo.
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1: A Croácia é muitas vezes associada às praias e às ilhas do Mar Adriático. Mas o Parque Nacional de Paklenica revela um lado completamente diferente do país. Localizado nas encostas da Serra de Velebit, este Parque Nacional foi criado em 1949 para proteger um território de impressionantes desfiladeiros, florestas e formações rochosas. Os dois grandes canhões, Velika Paklenica e Mala Paklenica, foram escavados ao longo de milhares de anos pela ação da água, criando paisagens que hoje atraem caminhantes, amantes da natureza e praticantes de escalada de todo o mundo. A diversidade de habitats faz com que o parque albergue centenas de espécies de plantas e animais, muitas delas protegidas. Além da sua importância natural, Paklenica mostra como a Croácia preserva algumas das suas áreas mais selvagens. Existem percursos de diferentes níveis de dificuldade que atravessam florestas, riachos e zonas montanhosas, permitindo descobrir paisagens muito diferentes da costa croata. O parque integra a Reserva da Biosfera de Velebit, reconhecida pela Unesco, e constitui um dos melhores exemplos da riqueza natural do país.
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2: Nem é tarde, nem é cedo. São
3: meio-dia e 46.

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3: Agora é o início de mais uma edição dos Álbuns da Década. Hoje trago à rádio o disco Band on the Run, de Paul McCartney. A sua data de lançamento foi dezembro de 1973 e vendeu mais de 3 milhões de cópias. Na tabela dos 100 discos mais vendidos na década de 1970, este

sendo o seu quinto álbum desde a separação dos Beatles, apenas 3 anos antes, este lançamento de 1973 evita as armadilhas ligeiras de muitos dos projetos de McCartney a solo, apresentando um artista revigorado, de novo confiante nas suas capacidades.

gravado em Lagos, na Nigéria, na sua maior parte, o álbum teve êxito apesar de dois membros da banda, os Wings, terem saído na véspera da gravação e depois de Paul e Linda terem ficado retidos em Lagos sob ameaça armada, sendo despojados dos seus pertences, incluindo as bobinas com as demos do álbum. As saídas desses músicos deixaram um núcleo solidário com os McCartneys e Danny Lane, bem como o engenheiro de som veterano dos Beatles, Geoff Emerick, e outros músicos recrutados quando necessário. Sweet burning love. McCartney chamou também um conjunto de parceiros famosos para a fotografia da capa, incluindo a estrela de cinema James Coburn e o ator de filmes de terror Christopher Lee, envergando trajes de presidiários.

encabeçando tanto as tabelas do Reino Unido como dos Estados Unidos na primavera de 1974 e chegando ao número 4 em Portugal, os muitos destaques do álbum incluem a faixa que lhe dá o título, de estrutura complexa e só por si número 1 na tabela dos Estados Unidos da América em junho.

chegou a número 10 nas tabelas de singles foi inspirada pela alcunha dada por Paul McCartney ao seu Land Rover. Este disco recebeu o galardão Grammy para melhor interpretação vocal pop de um duo, grupo ou coro e também melhor produção. O produtor é Paul McCartney e foi gravado em Lagos, na Nigéria, e em Londres, no Reino Unido. Tem a duração total de 45 minutos e contém 10 músicas. Band on the Run, Jet, Bluebird, Mrs. Vanderbilt, Let Me Roll It, Memunia, No Words, Ellen Wills, Picasso's Last Words, Drink to Me e 1985.

0: década, hoje na rádio o disco Band on the Run de Paul McCartney. Foi lançado no mundo da música em dezembro de 1973 e vendeu mais de 3 milhões de cópias. Na tabela dos 100 discos mais vendidos na década de 1970, este ocupa o lugar número 84.
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2: E em Pombal estão agora
3: 24 graus.

0: 13 e 2. 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

Originalmente intitulado Past Times Behind e lançado pela Chelsea Records em 1973, este disco que hoje destacamos no Flashback contém uma série de músicas, algumas resgatadas de provas e outras de gravações da década anterior, que Terry Hall e John Hoads gravaram nos seus primeiros dias como dupla, depois de saírem do grupo Gulliver, onde começaram a sua carreira musical. Por isso, ainda não aparece o tom Sophisti Soul dos seus álbuns para a RCA, nem o clima Rock Soul da sua etapa posterior com a Atlantic. O que podemos ouvir neste disco é uma curiosa mistura de folk e pop rock pós-Beatles.

Este estilo certamente surpreenderá a maioria dos fãs de Holland Oates, que estão mais acostumados a ouvi-los cantar Teddy Pendergrass e Smokey Robinson do que Lennon e McCartney ou Crosby, Stills, Nash & Young. Apesar disso, já podemos perceber estas influências no álbum Back in Love Again, no blues transparente de Deep River Blues, através das suas vozes muito bem educadas, como bons seguidores de David Ruffin e Eddie Kendricks.

Este é um estilo que hoje em dia Holland Oates seguramente consideram mais do que ultrapassado, mas que no final dos anos 70 serviu para lançá-los nos circuitos artísticos de Filadélfia e para abrir-lhes as portas da indústria discográfica, além de proporcionar o enorme sucesso de público e vendas que alcançaram.

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1: Um crocodilo com cerca de 4,5 metros mordeu o cuidador durante um espetáculo no parque temático Crocodile Creek, a norte de Durban, na África do Sul. O ataque foi visto por dezenas de pessoas e o vídeo que capta o momento já se tornou viral nas redes sociais. Segundo o jornal Metrópolis, o cuidador conseguiu libertar-se e fugir para um lugar seguro. Sofreu ferimentos graves na perna perto da virilha e teve de ser reencaminhado para um hospital. De acordo com a equipa médica, bastava que a mordidela fosse um centímetro mais acima para que o homem perdesse os órgãos genitais.
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3: Quer saber que horas são?
4: 13 e 18.

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0: As primeiras horas após a compra de um novo dispositivo eletrónico são sempre um período de grande entusiasmo, onde tentamos descobrir tudo o que é possível fazer com este novo brinquedo. Isto é especialmente verdade no que diz respeito à tecnologia de consumo, como é o caso dos iPads da Apple. No entanto, com tantas opções disponíveis, pode ser difícil, sobretudo no começo, entender tudo o que tem à sua disposição. Pois bem, o site BGR decidiu dar uma ajuda e ofereceu 10 regras que o vão ajudar a saber tudo o que tem à disposição e quais as funcionalidades, mais ou menos conhecidas, que poderá usar para tirar o máximo partido do seu novo iPad. Eis essas 10 dicas. Aproveite as aplicações com janela. Fixe apps com o ecrã do iPhone no topo do ecrã. Pratique gestos avançados para navegar no iPad para selecionar múltiplos itens ou usar atalhos. Use o iPad como um segundo ecrã para o seu Mac. Use o Stage Manager para lidar com múltiplas tarefas em simultâneo. Aprenda a usar e personalize a sua dock com as suas apps mais usadas. Aprenda a usar a caneta Apple Pencil. Crie substituições de texto para escrever mais rapidamente. Personalize a aplicação Ficheiros para se adequar ao seu estilo. Altere as definições de ecrã e o ecrã Home conforme as suas preferências. E por fim, ative o limite de bateria para 80% para poder aumentar a longevidade deste componente.
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3: E em Pombal estão agora
2: 24 graus.

A velocidade foi, ao longo dos tempos, um dos temas mais debatidos pela filosofia. Desde a filosofia clássica até à contemporânea, foram muitos os pensadores que discorreram longamente sobre a felicidade. Aristóteles, Epicuro, passando por Séneca, Schopenhauer e Nietzsche, entre muitos outros, dedicaram uma parte importante do seu tempo a refletir e a debater os temas da felicidade e do sentido da vida. Pura perda de tempo. No passado dia 12 de agosto, pela tardinha, ficámos todos a saber verdadeiramente o significado da felicidade. Este propósito central da vida humana. Observar o eclipse. Quem teve a sorte e o privilégio de conseguir arranjar os óculos milagrosos, entrou definitivamente num estado de júbilo prolongado que os acompanhará ao longo das suas vidas. Quem viu os telejornais do dia, que passaram horas e horas a encher chouriços a entrevistar os bem-aventurados, ficou exatamente com essa convicção. Foi lindo presenciar as descrições minuciosas da catadupa de sensações que lhes percorreram corpo e alma, de veras emocionante. Foi tal o entusiasmo que terá sido fisiologicamente impossível que não tenham largado uma gotinha ou duas. E com certeza, se alguns já tivessem queda para a incontinência, está visto que ficariam todos molhados. Mesmo a malta mais sóbria não escondeu a emoção. O próprio Rodrigo Guedes de Carvalho, que apresenta o Jornal da Noite da SIC, se deixou levar pela turbação e pediu emprestado o sentido da célebre expressão do jornalista Batista Bastos e terminou o jornal a dizer que, alguma vez, no futuro, nos iriam perguntar onde estávamos no dia do eclipse. Para além de indutor de felicidade suprema, o eclipse teve outros méritos. Relativizou todos os acontecimentos que estavam na ordem do dia. Atrapalhada dos exames, pareceu-nos mais um fé d'hiver para tornar as férias dos alunos mais excitantes. O ministro Luís Neves, um combatente da burocracia. E as guerras da Ucrânia e do Médio Oriente, aparentadas com brigas de bêbados, daquelas que só servem para falatório no café na manhã seguinte. Mas este sensacional evento cósmico também teve o seu efeito perverso. Contribuiu para uma perigosa segmentação da nossa população. Não entre ricos e pobres, não entre nacionais e imigrantes, não entre saudosistas e progressistas, mas sim entre os que viram o eclipse e os desgraçados que não o conseguiram ver. Por isso seria incompreensível que no próximo eclipse total o Estado não mandasse fabricar óculos com filtro solar em quantidade suficiente para toda a população. E deve apressar-se. Só faltam 118 anos, o que não é muito tempo. Talvez nessa altura ainda nem sequer o José Sócrates tenha sido julgado, nem se saiba ainda quem é que desarrumou o gabinete do Chega no Parlamento. Até à próxima.

0: 14 e 2. 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
1: A 30 de agosto de 1852, era criado o Ministério das Obras Públicas, Comércio e Indústria. António Maria Fontes Pereira de Melo foi o ministro nomeado para o novo departamento. E em 1987, o atleta canadiano Ben Johnson levou pela primeira vez o recorde mundial dos 100 metros a um tempo inferior a 10 segundos, atingindo os 9,83 segundos. A 30 de agosto de 1999, em referendo organizado pela ONU, a população de Timor-Leste votou a favor da independência face à Indonésia. Neste mesmo dia, mas 2 anos mais tarde, os timorenses elegeram pela primeira vez em plena democracia um governo para o seu território. A vitória coube à Fretilin. E em 2005, o furacão Katrina avançou pelo vale do Mississippi ao longo do Louisiana, nos Estados Unidos. Este furacão causou aproximadamente 1000 mortes, sendo um dos furacões mais destrutivos a ter atingido os Estados Unidos. O furacão Katrina paralisou grande parte da extração de petróleo e gás natural nos Estados Unidos, uma vez que boa parte do petróleo americano é extraído no Golfo do México.
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6: Em Portugal Continental são
7: 14 e 21.

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7: Baseada em fatos reais, esta história decorre em 1939, em vésperas da Segunda Guerra Mundial, quando Hitler sobrevive à explosão de uma bomba durante um evento comemorativo do seu partido. Entre a saída de Hitler da comemoração e a explosão que o mataria, decorrem 13 minutos. O plano foi engendrado por George Elser, carpinteiro e cidadão comum, indignado perante a perda de liberdade e os abusos cometidos pelo regime. Considerado traidor da pátria, Elser foi imediatamente preso, mas só executado em 1945, por ordem direta de Hitler, quando a Alemanha já estava a perder a guerra. 13 minutos é um filme emocionante e é a sugestão de hoje do 90 e Cine.
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0: relógio marca agora
1: 14:36.

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4: Saiba agora a temperatura que está em Pombal.
5: 24 graus.

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1: Ter um animal de companhia torna as pessoas mais sociáveis e pode ajudar a diminuir a timidez. A prova está num estudo feito na Universidade de Warwick, na Grã-Bretanha, que analisou, em dois momentos, o comportamento das pessoas durante o dia. Num dia, os participantes saíram e realizaram as suas tarefas diárias sem a companhia de um cão. E no outro dia, saíram acompanhadas do animal. Os pesquisadores observaram que estar com um cão aumenta a frequência com que as pessoas interagem umas com as outras, especialmente com indivíduos desconhecidos. O efeito de ter um animal de companhia, em comparação com não ter nenhum, melhora diversos aspectos do bem-estar físico e mental do dono, como a sua condição física e a sua autoestima. A prova foi obtida quando pesquisadores das universidades de Miami e de St. Louis, nos Estados Unidos da América, efetuaram um questionário em 217 adultos de 31 anos, em média, sobre personalidade, estilo de vida e bem-estar. Segundo os autores deste estudo, as pessoas que tinham animais de companhia relataram ser mais felizes e saudáveis do que os que não tinham e mostraram ainda ter uma autoestima maior. Tendiam a ser menos solitárias e mais extrovertidas, além de se apresentarem em melhor forma física.
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1: Olá, viva! Uma mulher, já velha e a sofrer de maletas crónicas que periodicamente a incapacitam, vive no planalto de uma longínqua aldeia polaca próxima da fronteira com a República Checa. Professora reformada, que duas vezes por semana dá aulas de inglês às crianças da aldeia, Janina do Jeico tem a seu cargo a vigilância das casas vizinhas, propriedade de pessoas que se ausentam dali durante os longos meses de nevões e ventos cortantes, de outubro a abril. O inverno cobre tudo num abraço de algodão branco e encurta o dia o mais que pode, de tal modo que se alguém fica descuidadamente acordado pela noite fora, pode acordar somente ao crepúsculo do dia seguinte. Janina vigia os telhados, os quintais, as portas, os depósitos de madeira, certifica-se que as portas e janelas estão inteiras, faz pequenas reparações necessárias e ainda cuida da ponte sobre a ribeira para a manter em ordem. Além disto, entretém-se, junto com Dísio, um ex-aluno que trabalha na polícia local, a traduzir poesia de William Blake e, solitariamente, a interpretar os sinais dos astros. É esta mulher a narradora do romance Conduz o Teu Arado sobre os Ossos dos Mortos, publicado em 2009, da escritora polaca Olga Tokarczuk, a quem a Academia Sueca atribuiu o Nobel em 2019 pela sua imaginação narrativa, que com uma paixão enciclopédica representa o cruzamento de fronteiras como forma de vida. A partir da primeira página conhecemos a narradora Janina, nome que a própria detesta, que se apresenta como alguém que atingiu uma idade e um estado em que antes de se deitar deve lavar muito bem os pés, no caso de uma ambulância ter de levar durante a noite. Apesar do sofrimento causado por problemas de saúde a que chama maletas, ela não se entrega à autocomiseração e é até nas doenças que encontra a forma de se estar vivo de forma saudável, como se dessa consciência do corpo e da fragilidade humana individual dependesse uma espécie de sanidade existencial face ao mundo. Diz ela, às vezes penso que só os doentes são verdadeiramente saudáveis. Por isso, todas as pessoas que estima e lhe são próximas sofrem de alguma condição física. Ali, o médico, Boa Nova, a rapariga da loja de roupa usada,

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1: A Estranha Morte de Pé Grande é a primeira de uma série que já a Nina, uma espécie de Mrs. Marple polaca, se decide a investigar, convencida da relação entre estas mortes e a prática da caça, desenfreada e requintadamente cruel por aquelas paragens. Além da cabeça de cepada e das quatro patas do servídeo, ao procurar um documento onde pudesse saber a data de nascimento de Pé Grande para lhe fazer

0: ver o horóscopo e confirmar a causa da morte, Janine encontrou também um molho de fotografias recentes a cores, cujo significado e conteúdo perturbador só conheceremos muito mais tarde na leitura. Para já, diz-nos, fiquei a olhar. O meu corpo contraiu-se. Estava pronta para ir à luta. A ira faz com que a mente se torne lúcida e aguda e veja mais além. Toda a sabedoria nasce da ira, porque a ira é capaz de ultrapassar todos os limites. Com as mãos a tremer, enfiou as fotografias no bolso e sentiu que toda a maquinaria dos exércitos do mundo estavam em marcha dentro de si. Os olhos encheram-se-lhe de lágrimas, das muitas que verterá ao longo do livro. As lágrimas limpam os olhos e corrigem a visão. Por isso vê menos quem tem os olhos secos. Mas está equivocado o papão quando nesse momento a surpreende e toma as suas lágrimas por compaixão. Do Jeico já é conhecida das autoridades, a quem não hesita em fazer chegar denúncias ou apresentar reclamações por caça furtiva, embora furtiva ou não a prática lhe mereça total reprovação, por roubo de madeira da floresta, por maus-tratos a cães domésticos, pelas corridas de automóveis todo o terreno que esmagam os sulcos dos caminhos campestres e estragam os trilhos. Estas ações encontram sempre a indiferença das autoridades, que a tratam como uma velha louca. Ela parece ter uma aliança secreta com os animais selvagens e desenvolve a sua teoria sobre as mortes misteriosas em torno da ideia de que estes estão a vingar-se dos caçadores da aldeia e das suas orgias de mortandade. Além disso, apoia a sua interpretação dos crimes no horóscopo das vítimas e disse mesmo informa às autoridades que conduzem a investigação. Não só existem marcas da presença dos animais nos locais do crime, que não devem ser ignoradas, como também os cosmogramas das vítimas, em anexo, têm uma configuração planetária muitíssimo rara que aponta para animais como a causa da morte. As suas versões dos crimes espalham-se e há até quem as subscreva, mas não a polícia.
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1: Ao longo desta obra difícil de classificar, vamos sabendo de factos históricos intrigantes que, por virem de uma narradora que segue a astrologia como ciência, requerem alguma verificação. Quem diria que nos anais da justiça se encontram processos movidos contra animais com direito a advogado oficioso, cioso da sua responsabilidade perante os arguídos, ratazanas? A narradora não para de nos surpreender até ao último voltar de página. Conhecemo-la professora aposentada, zeladora das propriedades vizinhas, especialista em horóscopos. Descobrimos um pouco mais à frente o seu passado como engenheira de construção de pontes na Síria e na Líbia e depois ainda vice-campeã do lançamento do martelo em 1971. Há também tempo para canções fúnebres para exorcizar a miséria e noites de canções com amigos, velhas canções dos Animals ou dos Doors. Há também tempo para ir à festa dos coletores de cogumelos, fantasiada de lobo mau, na companhia de papão na pele de capuchinho vermelho. Há tempo para abraçar e consolar. Também não ficam por assinalar neste romance, cujo título saiu dos Provérbios do Inferno de William Blake, ironias, como a de em polaco se chamar púlpitos às torres de caça, construídas para ter mais fácil vista sobre as presas. O que se ensina destes púlpitos? Que evangelho se prega? Ou o paradoxo de o padroeiro da caça ser Santo Huberto, um homem estouvado e cruel caçador que se tornou santo precisamente ao ter abandonado essas práticas. Fábula macabra, policial noir, romance existencialista, feminista, não é fácil pôr rótulos neste livro que convida à reflexão sobre a forma como tratamos os outros humanos e a natureza, sobre as tradições, sobre a loucura e a sanidade. Na sua Polónia natal, Olga Tokarczuk foi considerada traidora pela direita por se ter atrevido a falar dos períodos da sua história em que foi opressora e não oprimida. Quando a versão cinematográfica deste romance estreou em 2017, a imprensa polaca descreveu-a como uma obra profundamente anticristã que promove o ecoterrorismo. Como a própria confessou numa entrevista, fui muito ingênua. Pensei que a Polónia seria capaz de discutir os períodos negros da sua história. Se me escutaram até aqui, obrigada. Por hoje é tudo. Até à próxima.

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2: Dispense totalmente os embrulhos, reutilize as fitas ou utilize outros materiais de papel, como jornais ou mapas velhos. Se cada família reutilizasse apenas 61 cm de fitas por ano, poderia ser poupado o equivalente a 61.200 km. Isto é suficiente para atar um laço à volta do planeta.
1: Olhemos o nosso mundo e façamos dele a nossa casa. 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
0: Entre as muitas ilhas da Croácia, Mljet destaca-se pela abundância de natureza preservada. Situada no sul do país, esta ilha é frequentemente descrita como uma das mais verdes do mar Adriático, graças às extensas florestas que cobrem grande parte do seu território. A zona ocidental da ilha está protegida pelo Parque Nacional, criado em 1960, onde se encontram dois lagos de água salgada ligados ao mar por um estreito canal natural. Esta característica torna a paisagem única e faz do parque um dos espaços naturais mais especiais da Croácia. No Lago Maior existe uma pequena ilha onde se encontra um antigo mosteiro beneditino do século VII, atualmente utilizado para fins culturais e de visitação. Além dos lagos, oferece percursos pedestres, trilhos para bicicleta e águas calmas, ideais para passeios de caiaque.
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1: Veículo ligeiro pode substituir ambulância de suporte imediato de vida em Pombal. Saiba mais pormenores já a seguir.
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1: A Ambulância de Suporte Imediato de Vida do Instituto Nacional de Emergência Médica, INEM, com base no Hospital Distrital de Pombal, poderá ser substituída por um veículo ligeiro. A decisão surge no âmbito da reorganização dos meios de emergência anunciada pelo INEM, que tem sido contestada, nomeadamente, pelo Sindicato dos Técnicos de Emergência Pré-Hospitalar. As ambulâncias de suporte imediato de vida, tripuladas por um enfermeiro e um técnico de emergência, destinam-se a garantir cuidados de saúde diferenciados, designadamente manobras de reanimação, até estar disponível uma equipa com capacidade de prestação de suporte avançado de vida. O Ministério da Saúde fez saber que a evolução para viaturas ligeiras não representa qualquer perda de capacidade assistencial. Pelo contrário, permite adequar o meio à missão destas equipas, tornando-as mais rápidas, mais ágeis e mais próximas das populações. Uma equipa de suporte imediato de vida existe para chegar rapidamente ao local onde está um doente em situação crítica, prestar cuidados diferenciados e estabilizá-lo. Adianta que quando um cidadão sofre um infarto agudo do miocárdio, um acidente vascular cerebral ou outra emergência tempo-dependente, o que salva vidas é a rapidez da intervenção clínica e não o tipo de veículo utilizado para o transporte, concluindo que o transporte do doente para uma unidade hospitalar continuará a ser assegurado pelos meios dedicados do Sistema Integrado de Emergência Médica, no caso de Pombal, instalado nos bombeiros voluntários, permitindo que as equipas de suporte imediato de vida regressem rapidamente à disponibilidade operacional para acudir a novas emergências. O município de Pombal vai integrar a candidatura de Leiria à Capital Portuguesa da Cultura 2028, depois de a proposta ter sido aprovada na reunião de Câmara da passada quinta-feira. A participação será formalizada através de um protocolo de colaboração intermunicipal que reúne os municípios da comunidade intermunicipal da região de Leiria em torno do projeto. A candidatura pretende envolver agentes culturais, associações, instituições e comunidades locais, promovendo o património e a cultura dos vários territórios e reforçando a cooperação entre municípios. Para Pombal, a adesão representa também uma oportunidade para valorizar o património local, criar novas parcerias e promover a cultura como fator de desenvolvimento social, territorial e económico. O protocolo não representa qualquer encargo financeiro para o município de Pombal. A autarquia irá, entre outras ações, prestar apoio institucional à candidatura e colaborar nas iniciativas culturais associadas ao projeto. No início de agosto, eram cerca de 1000 os acessos à rede fixa de telecomunicações que continuavam afetados na sequência da tempestade Christine na Marinha Grande, a par com Leiria, Pombal, Alcobaça e Ourém. Isso mesmo é assegurado pelo Ministério das Infraestruturas e Habitação em resposta a questões colocadas por deputados do PS na Assembleia da República. Segundo a resposta do Ministério, a tempestade Christine causou danos avultados nas redes de comunicações, mais de 200 mil acessos fixos e cerca de 300 mil utilizadores móveis chegaram a ficar sem serviço. A 1 de fevereiro, contabilizavam 77.792 acessos fixos afetados em todo o país, número que caiu para menos de 1000 a 4 de agosto. Ainda assim, a Marinha Grande continua entre os concelhos mais penalizados, a par de Leiria, o mais afetado com 272 acessos por repor, Pombal, Alcobaça e Ourém. O Governo justifica a lentidão da recuperação com a dimensão dos estragos e as dificuldades no terreno com a realização dos trabalhos. Segundo os operadores, explica ainda ao Ministério, muitas das soluções em vigor são provisórias, prevendo-se que a reposição definitiva das infraestruturas possa demorar até um ano e meio. O Executivo garante acompanhamento permanente, prometendo privilegiar soluções estruturais, como o enterramento de cabos e o reforço da redundância das redes, incluindo conectividade via satélite. O ex-presidente do Politécnico de Leiria, Rui Pedrosa, considera que os estatutos da recém-formada Universidade de Leiria e Oeste não cumprem a lei. Num artigo de opinião publicado na edição desta semana do Jornal de Leiria, o investigador escreve que os estatutos da ULO extinguem os conselhos científicos e pedagógicos das escolas. Não consigo compreender nem a ausência de discussão interna, nem como o Ministério da Educação, Ciência e Inovação pode aprovar estatutos que, no meu entendimento, fragilizam a autonomia científica e pedagógica das escolas e não cumprem a lei, afirma o antigo presidente. Rui Pedrosa sublinha que, sendo a ULO organizada em escolas, estas deveriam, de acordo com a lei, manter a sua autonomia científica e pedagógica e os respectivos conselhos científico e pedagógico. No artigo, o docente observa que o novo regime jurídico das instituições de ensino superior mantém a autonomia científica e pedagógica das escolas e faculdades e que determina que, quando as instituições estão organizadas nestas unidades orgânicas, as mesmas disponham de conselhos científicos e de conselhos pedagógicos. O Jornal de Leiria tentou obter um esclarecimento do reitor da ULO, mas Carlos Rabadão remeteu a resposta para um artigo de opinião a publicar na próxima edição do jornal. Rui Pedrosa baseia a sua opinião no artigo 80 do Regime Jurídico das Instituições de Ensino Superior, de 20 de julho de 2026, que diz que as instituições de ensino superior devem ter os seguintes órgãos: A, a nível das escolas, um conselho científico e um conselho pedagógico; B, a nível das unidades orgânicas de investigação, um conselho científico. O número 2 do mesmo artigo acrescenta que os estatutos de cada instituição podem estabelecer formas de cooperação e de articulação entre os conselhos científicos e entre os conselhos pedagógicos em cada instituição, ou criar órgãos com competências próprias no âmbito científico e no âmbito pedagógico. E assim chega ao fim este serviço noticioso. Fique bem e tenha um bom domingo.
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3: E agora é tempo para mais uma edição dos Álbuns da Década. Hoje trago à rádio o disco Back Home Again, de John Denver. Foi lançado para venda em agosto de 1974 e vendeu mais de 3 milhões de cópias. Na tabela dos 100 discos mais vendidos na década de 1970, este ocupa o

mais apreciadas canções de amor de Denver, incluindo On the Road, a história de um rapazinho que sente amor à primeira vista durante uma viagem de automóvel com o pai, e Matthew, escrita em memória do tio, Dean Deutschendorf, que morreu num acidente rodoviário aos 21 anos.

ponto alto deste álbum é o estrondoso êxito Any Song, que não só lhe valeu o êxito nacional, mas também a aclamação internacional nas suas várias versões, incluindo no single do flautista James Galway, um êxito no Reino Unido.

álbum esteve no topo da tabela norte-americana e, passados alguns meses, quando o álbum foi publicado no Reino Unido, conseguiu a mesma posição. Em Portugal, chegou ao 6º lugar.

Esta não é uma música para provocar, mas mais para consolar. E o disco de platina que o álbum recebeu, com galardões similares para Any Song, Thank God I'm a Country Boy e para a faixa que batiza o álbum, mostra a que ponto ele respondia fielmente à sua audiência. Hey.

Este disco foi produzido por Milton Ocken e tem a duração total de 38 minutos, contendo 12 músicas. Back Home Again, On the Road, Grandma's Feather Bed, Matthew, Thank God I'm a Country Boy, Music Is You, Any Song, It's Up to You, Cool and Green and Shady, Eclipse, Sweet Surrender e This Old

0: esta foi mais uma edição dos Álbuns da Década. Hoje na rádio em destaque o disco Back Home Again de John Denver. Este foi lançado no mundo da música em agosto de 1974 e vendeu mais de 3 milhões de cópias. Na tabela dos 100 discos mais vendidos na década de 1970, este ocupa o lugar número 83.
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6: Olá, a rubrica que trago hoje é sobre fígado gordo. Já ouviu falar sobre fígado gordo? Atualmente, esta condição designa-se cientificamente como doença hepática esteatósica associada à disfunção metabólica e é uma das doenças do fígado mais frequentes em todo o mundo. Estima-se que afete cerca de 1 a cada 3 adultos e muitas vezes não provoca sintomas. Esta doença caracteriza-se pela acumulação excessiva de gordura no fígado. Na maioria dos casos, está associada ao excesso de peso, à obesidade, à diabetes, colesterol ou triglicéridos elevados e hipertensão arterial, fazendo parte daquilo que conhecemos como síndrome metabólica. Embora muitas pessoas nunca venham a desenvolver complicações, outras pessoas, o fígado gordo pode evoluir para inflamação, fibrose, em casos mais graves, cirrose, que é a falência do fígado, e aumento do risco de cancro do fígado. O diagnóstico é frequentemente feito através de análises e ecografia abdominal. A boa notícia é que, na maioria dos casos, o tratamento passa sobretudo pela mudança do estilo de vida. Perder entre 7 a 10% do peso corporal, quando existe excesso de peso, praticar atividade física regularmente, adotar uma alimentação equilibrada, como a dieta mediterrânica, controlar a diabetes, o colesterol e a tensão arterial, podem reduzir a gordura no fígado e até reverter as fases iniciais da doença. O fígado é um órgão extraordinário, mas nem sempre dá sinais quando está doente. Cuidar da alimentação, manter um peso saudável e fazer exercício físico são algumas das melhores formas de proteger a saúde do fígado e prevenir complicações futuras.
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2: Os hidratos de carbono são frequentemente vistos como inimigos da alimentação saudável, mas isso é um mito. Eles são a principal fonte de energia do organismo, especialmente para o cérebro e os músculos. Os hidratos de carbono complexos distinguem-se por serem digeridos de forma mais lenta, proporcionando uma libertação gradual de energia e maior sensação de saciedade. Encontram-se em alimentos como aveia, arroz integral, pão integral, batata, batata doce, leguminosas e outros cereais integrais. Além disso, estes alimentos fornecem fibra, vitaminas e minerais que normalmente não estão presentes em alimentos ricos em açúcares simples. Eliminar completamente os hidratos de carbono não é necessário para a maioria das pessoas. Em geral, a qualidade dos hidratos de carbono escolhidos é muito mais importante do que a sua exclusão da alimentação.
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1: E se os animais também precisassem de óculos? Parece uma ideia descabida, mas a verdade é que a ciência sabe que, por exemplo, os macacos ficam a ver pior com o passar dos anos, tal como acontece com os humanos. Publicado na revista Current Biology, o estudo analisou 14 macacos da República Democrática do Congo, entre os 11 e os 45 anos, e concluiu que a capacidade de visão à distância diminui à medida que os animais envelhecem, tal como acontece com os humanos. Dizem os investigadores que a perda de qualidade de visão associada à velhice afinal não tem nada a ver com o estilo de vida nem com o uso exaustivo e constante de gadgets e ecrãs. A perda de qualidade de visão é algo inato ao homem e ao macaco. Esta dificuldade em ver com precisão à distância foi mais notória nos macacos com mais de 30 anos de idade e os cientistas acreditam que tal se deve a mudanças dos músculos oculares que ficam mais fracos com o envelhecimento. Diz ainda o estudo que estes animais desenvolvem presbiopia, uma condição comum também ao homem.
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1: Olá, o meu nome é Tânia Pataco, sou cantora e ainda sou representante de alguns projetos a nível ótico. No fundo, tenho muitas músicas de vários estilos que poderia identificar e nomear até como a música da minha vida. Mas poderei talvez nomear a que me acompanha desde a minha infância. Este tema faz-me lembrar momentos da infância. Era muito ouvida lá em casa porque o meu pai também era muito ligado à música e era fã deste cantor maravilhoso. Sempre que punha a tocar, eu chorava. De certa forma, não sei o porquê, mas os acordes tocavam já na minha sensibilidade musical, não sei explicar. Não sei bem o que sentia, mas rebuscava muita emoção. Hoje, quando a ouço, relembro exatamente estes momentos em família, os meus pais a olharem-me e a deliciarem-se por me verem chorar. Talvez a defina como a canção mais companheira. Presentemente, e ainda como cantora, talvez identifique também um dos meus temas. Se alguma vez foi gravado há cerca de 15 anos, este tema tem uma melodia maravilhosa. Retirou de mim muitas forças para a gravar porque eu estava grávida na altura e muito mais sensível. Mas quando terminei o tema, o projeto final, com ele consegui conquistar muita gente que me acompanhava nos concertos e sabia também a letra de cor. Ainda para mais sabendo que partilhavam o mesmo gosto que eu, era uma canção, era não, é a canção mais bonita da minha vida e da minha carreira, logicamente. É ela, As Baleias, de Roberto Carlos.

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2: Saiba agora a temperatura que está em Pombal.
3: 24 graus.

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2: Por esta altura, já todos percebemos que as ferramentas de inteligência artificial, como o ChatGPT, o Cloud ou o Gemini, vieram para ficar, com empresas de todo o mundo a reorganizarem-se para introduzir processos com esta tecnologia e procurarem aumentar o seu uso entre os trabalhadores. Convém, no entanto, saber como tirar proveito desta tecnologia que, dependendo da forma como for usada, pode ajudar e muito a completar tarefas numa quantidade de tempo muito mais reduzida. Ainda assim, onde e como começar? É certo que nem todas as áreas conseguirão tirar partido de ferramentas de inteligência artificial e temos visto como a área de programação tem sido especialmente visada graças a ferramentas como o Cloud Code Anthropic ou o Codex do ChatGPT, desenvolvido pela OpenAI. Há, no entanto, algumas tarefas que escapam ao óbvio e podem ser realizadas por ferramentas de inteligência artificial. O site TechTudo fez uma lista com as 10 tarefas nas quais pode ter uma ajuda preciosa desta tecnologia que, apesar de ter chegado às nossas vidas há alguns anos, ainda tem muito por descobrir. Tome nota dessas tarefas. Transformar uma ideia num plano concreto com os passos necessários. Organizar as suas tarefas diárias numa rotina. Encontrar erros ortográficos ou contradições em textos. Preparar argumentos numa conversa mais difícil. Criar listas personalizadas de tarefas, transformar anotações avulsas em documentos organizados, comparar duas opções com diferentes parâmetros para o ajudar a tomar uma decisão final, simplificar um texto que tenha uma linguagem mais complexa, pedir para gerar ideias ou soluções para resolver um problema e perguntar se se esqueceu de considerar alguma questão antes de seguir em frente com um projeto ou algo que se possa ter esquecido.
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10: Olá. A ação decorre na cidade de San Sebastián ao longo de 4 dias, durante os quais o marido da protagonista está ausente em trabalho e que coincidem com a visita da irmã, que há 13 anos vive nos Estados Unidos. Baseada num acontecimento real, o rapto do jovem vereador Miguel Ángel Blanco pela ETA, no verão de 1997, a narrativa acompanha num paralelo de grande tensão os acontecimentos políticos e a vida de Maite. Enquanto nas ruas a população se manifesta contra o ultimato da ETA, posição que a protagonista apoia de forma discreta, no seio da família, os segredos há muito guardados vão sendo desvendados. A forma como a ação da ETA afeta os comportamentos individuais, sendo o medo uma constante, e o momento de viragem que este rapto provocou, estão bem expostos. Também para as duas irmãs e a sua mãe debilitada, estes dias trarão uma reviravolta. O autor consegue equilibrar as questões políticas, os atos terroristas da organização separatista, progressivamente mais contestados pela população, e as questões íntimas das três mulheres que têm um passado de incompreensão mútua e cujo reencontro irá trazer ao seu relacionamento mudanças drásticas. O livro de hoje é Maite, de Fernando Aramburu, autor basco, que tem centrado a sua obra no relato da ação da ETA e no terror que esta causou a um país inteiro. Boas ondas de leitura.
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sentido das palavras, um olhar mais positivo sobre a vida. Os momentos mais difíceis muitas vezes servem de exemplo para a superação. É nas dificuldades que descobrimos o nosso melhor. Descobrimos que a nossa capacidade vai muito além do que imaginamos e que podemos construir com sucesso o que sempre desejamos. A vida é mesmo assim. Muitas coisas acontecem

0: possamos acordar para algumas situações e agirmos à procura do nosso melhor. Pois, na verdade, nada acontece por acaso. Então, bom mesmo a fazer acontecer, aprendendo até mesmo com os momentos mais difíceis. Afinal, a vida é uma escola contínua e só passa quem souber viver. Pense nisto e seja feliz.
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1: Boa tarde. 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
1: A 30 de agosto de 1852, era criado o Ministério das Obras Públicas, Comércio e Indústria. António Maria Fontes Pereira de Melo foi o ministro nomeado para o novo departamento. E em 1987, o atleta canadiano Ben Johnson levou pela primeira vez o recorde mundial dos 100 metros a um tempo inferior a 10 segundos, atingindo os 9,83 segundos. A 30 de agosto de 1999, em referendo organizado pela ONU, a população de Timor-Leste votou a favor da independência face à Indonésia. Neste mesmo dia, mas 2 anos mais tarde, os timorenses elegeram pela primeira vez em plena democracia um governo para o seu território. A vitória coube à Fretilin. E em 2005, o furacão Katrina avançou pelo vale do Mississippi ao longo do Louisiana, nos Estados Unidos. Este furacão causou aproximadamente 1000 mortes, sendo um dos furacões mais destrutivos a ter atingido os Estados Unidos. O furacão Katrina paralisou grande parte da extração de petróleo e gás natural nos Estados Unidos, uma vez que boa parte do petróleo americano é extraído no Golfo do México.
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1: Nobody Does It Better é uma balada poderosa composta por Marvin Hamlisch com letra de Carol Baer-Sager. Foi gravada por Carly Simon como a canção-tema do filme de James Bond, The Spy Who Loved Me, de 1977. Foi a primeira canção-tema de Bond a ter um nome diferente do nome do filme, desde o Dr. No, embora a frase The Spy Who Loved Me esteja incluída na letra. A canção foi lançada como single do álbum da banda sonora do filme. A Billboard Magazine descreveu Nobody Does It Better como uma canção-tema tipicamente inventiva e bombástica do personagem James Bond, afirmando que Carly Simon a canta como se acreditasse sinceramente nos poderes amorosos sobre-humanos de 007. Nobody Does It Better tornou-se um grande sucesso mundial, passando 3 semanas no número 2 da Billboard Hot 100 dos Estados Unidos, sendo também certificada Gold pela Associação Americana da Indústria de Gravação por vendas superiores a 1 milhão de cópias. No Reino Unido, alcançou o número 7 da UK Single Chart. Entre os temas mais bem-sucedidos de Bond, a canção foi nomeada para o Oscar e o Globo de Ouro para Melhor Canção Original em 1978. Ainda nesse ano, na 20ª edição dos Grammy Awards, Nobody Does It Better foi nomeada para Canção do Ano e Carly Simon foi nomeada para Melhor Performance Vocal Pop Feminina. Nobody Does It Better é o sucesso mais longo de Carly Simon, bem como o tema mais bem-sucedido que ela não escreveu para si própria.

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1: Olá, o meu nome é Sara Trovão e sou psicóloga clínica. Hoje venho dizer-lhe o que fazer para lidar com a frustração. A frustração é uma emoção saudável que tende a surgir perante situações imprevisíveis ou que decorrem de uma forma diferente à expectável. Embora normativa, tende a estar associada a algum desconforto. E para conseguirmos gerir eficazmente, é então importante estabelecer planos atingíveis, focar no processo, gerir as expectativas de um modo realista, promover a resiliência, procurar perspectivas alternativas para o modo como estamos a ver diferentes situações, valorizar as conquistas e, claro, se estivermos com dificuldades, procurar a ajuda de um profissional.
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2: Bom fim de semana. Quanto a horas, são agora
3: 17:48.

Originalmente intitulado Past Times Behind e lançado pela Chesil Records em 1973, este disco que hoje destacamos no flashback contém uma série de músicas, algumas resgatadas de provas e outras de gravações da década anterior, que Gary Hall e John Hoots gravaram nos seus primeiros dias como dupla, depois de saírem do grupo Gulliver, onde começaram a sua carreira musical. Por isso, ainda não aparece o tom Sophisti Soul dos seus álbuns para a RCA, nem o clima Rock Soul da sua etapa posterior com a Atlantic. O que podemos ouvir neste disco é uma curiosa mistura de folk e pop rock pós-Beatles.

Este estilo certamente surpreenderá a maioria dos fãs de Holland Oates, que estão mais acostumados a ouvi-los cantar Teddy Pendergrass e Smokey Robinson do que Lennon e McCartney ou Crosby, Stills, Nash & Young. Apesar disso, já podemos perceber estas influências no álbum Back in Love Again, no blues transparente de Deep River Blues, através das suas vozes muito bem educadas, como bons seguidores de David Ruffin e Eddie Kendricks.

Este é um estilo que hoje em dia Holland Oates seguramente consideram mais do que ultrapassado, mas que no final dos anos 70 serviu para lançá-los nos circuitos artísticos de Filadélfia e para abrir-lhes as portas da indústria discográfica, além de proporcionar o enorme sucesso de público e vendas que alcançaram.

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1: E em Pombal estão agora
0: 23 graus.

0: 18 horas. 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
12: Um homem de 43 anos fraturou o pênis durante a atividade sexual com uma mulher depois de uma escova de dentes que tinha inserida no órgão genital se ter partido, conta o jornal Daily Mail. Apesar das dores, só procurou ajuda médica 12 horas depois. Feito o diagnóstico, o homem foi operado durante 2 horas no Hospital Geral Académico de Soetomo, em Java Oriental, Indonésia, para reparar a fratura. Segundo o próprio, quando questionado pela equipa médica sobre o que é que aconteceu, contou que uns anos antes fez uma pequena cirurgia para colocar uma escova de dentes no órgão genital com o objetivo de ter maior satisfação sexual. 3 dias após a cirurgia, o paciente teve alta. Não surgiram outras complicações. Que se saiba.
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9: Professor de filosofia Abe Lucas está emocionalmente frágil, incapaz de encontrar qualquer significado ou alegria na vida. Sente que tudo o que tentou fazer, desde o ativismo político ao ensino, não fez qualquer diferença na sua existência. Ao mudar-se para uma pequena cidade para lecionar uma nova turma, Abe envolve-se com duas mulheres. Rita Richards, uma professora solitária que só deseja que ele a liberte do seu casamento infeliz, e Jill Pollard, a sua jovem e melhor aluna, que se torna a sua melhor amiga. Jill adora o seu namorado Roy, mas descobre em Abe a sua personalidade artística, torturada, sensível e um passado exótico e irresistível. Mesmo mostrando todos estes sinais de desequilíbrio mental, Jill não consegue parar de sentir enorme fascínio pelo seu professor e amigo. Ainda assim, quando ela tenta dar um passo à frente na relação, ele recua. Tudo se altera quando Abe e Jill ouvem uma conversa de um estranho e sentem-se mergulhados nesta história que parece ter sido escrita para eles. Ao fazer uma introspecção profunda à sua existência, Abe sente-se com toda a força e energia para abraçar novamente a vida. Mas a sua decisão define uma série de acontecimentos que irão afetar Abe, Jill e Rita para sempre. Homem Irracional é hoje a sugestão do 90 em Cine.
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2: O recorde do mundo para o maior copo batido de leite foi alcançado por um grupo de jovens agricultores britânicos. Para conseguirem um copo com 911 litros de batido, utilizaram 828 litros de leite, 50 caixas de morango e 48 litros de sorvete de morango. Este recorde pretendeu alertar a sociedade sobre a queda do preço do litro de leite pago aos produtores. Um maior recorde do maior batido de leite, mas utilizando um tanque como recipiente, foi obtido no ano de 2000 nos Estados Unidos da América e foi estabelecido nos 22 mil litros desta bebida saborosa.
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2: Veículo ligeiro pode substituir ambulância de suporte imediato de vida em Pombal. Saiba mais pormenores já a seguir.
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2: A Ambulância de Suporte Imediato de Vida do Instituto Nacional de Emergência Médica, INEM, com base no Hospital Distrital de Pombal, poderá ser substituída por um veículo ligeiro. A decisão surge no âmbito da reorganização dos meios de emergência anunciada pelo INEM, que tem sido contestada, nomeadamente, pelo Sindicato dos Técnicos de Emergência Pré-Hospitalar. As ambulâncias de suporte imediato de vida, tripuladas por um enfermeiro e um técnico de emergência, destinam-se a garantir cuidados de saúde diferenciados, designadamente manobras de reanimação, até estar disponível uma equipa com capacidade de prestação de suporte avançado de vida. O Ministério da Saúde fez saber que a evolução para viaturas ligeiras não representa qualquer perda de capacidade assistencial. Pelo contrário, permite adequar o meio à missão destas equipas, tornando-as mais rápidas, mais ágeis e mais próximas das populações. Uma equipa de suporte imediato de vida existe para chegar rapidamente ao local onde está um doente em situação crítica, prestar cuidados diferenciados e estabilizá-lo. Adianta que quando um cidadão sofre um infarto agudo do miocárdio, um acidente vascular cerebral ou outra emergência tempo-dependente, o que salva vidas é a rapidez da intervenção clínica e não o tipo de veículo utilizado para o transporte, concluindo que o transporte do doente para uma unidade hospitalar continuará a ser assegurado pelos meios dedicados do Sistema Integrado de Emergência Médica, no caso de Pombal, instalado nos bombeiros voluntários, permitindo que as equipas de suporte imediato de vida regressem rapidamente à disponibilidade operacional para acudir a novas emergências. O município de Pombal vai integrar a candidatura de Leiria à Capital Portuguesa da Cultura 2028, depois de a proposta ter sido aprovada na reunião de Câmara da passada quinta-feira. A participação será formalizada através de um protocolo de colaboração intermunicipal que reúne os municípios da comunidade intermunicipal da região de Leiria em torno do projeto. A candidatura pretende envolver agentes culturais, associações, instituições e comunidades locais, promovendo o património e a cultura dos vários territórios e reforçando a cooperação entre municípios. Para Pombal, a adesão representa também uma oportunidade para valorizar o património local, criar novas parcerias e promover a cultura como fator de desenvolvimento social, territorial e económico. O protocolo não representa qualquer encargo financeiro para o município de Pombal. A autarquia irá, entre outras ações, prestar apoio institucional à candidatura e colaborar nas iniciativas culturais associadas ao projeto. No início de agosto, eram cerca de 1000 os acessos à rede fixa de telecomunicações que continuavam afetados na sequência da tempestade Christine na Marinha Grande, a par com Leiria, Pombal, Alcobaça e Ourém. Isso mesmo é assegurado pelo Ministério das Infraestruturas e Habitação, em resposta a questões colocadas por deputados do PS na Assembleia da República. Segundo a resposta do Ministério, a tempestade Christine causou danos avultados nas redes de comunicações, mais de 200 mil acessos fixos e cerca de 300 mil utilizadores móveis chegaram a ficar sem serviço. A 1 de fevereiro, contabilizavam 77.792 acessos fixos afetados em todo o país, número que caiu para menos de 1000 a 4 de agosto. Ainda assim, a Marinha Grande continua entre os concelhos mais penalizados, a par de Leiria, o mais afetado com 272 acessos por repor, Pombal, Alcobaça e Ourém. O Governo justifica a lentidão da recuperação com a dimensão dos estragos e as dificuldades no terreno com a realização dos trabalhos. Segundo os operadores, explica ainda ao Ministério, muitas das soluções em vigor são provisórias, prevendo-se que a reposição definitiva das infraestruturas possa demorar até um ano e meio. O Executivo garante acompanhamento permanente prometendo privilegiar soluções estruturais como o enterramento de cabos e o reforço da redundância das redes, incluindo conectividade via satélite. O ex-presidente do Politécnico de Leiria, Rui Pedrosa, considera que os estatutos da recém-formada Universidade de Leiria e Oeste não cumprem a lei. Num artigo de opinião publicado na edição desta semana do Jornal de Leiria, o investigador escreve que os estatutos da ULO extinguem os conselhos científicos e pedagógicos das escolas. Não consigo compreender nem a ausência de discussão interna, nem como o Ministério da Educação, Ciência e Inovação pode aprovar estatutos que, no meu entendimento, fragilizam a autonomia científica e pedagógica das escolas e não cumprem a lei, afirma o antigo presidente. Rui Pedrosa sublinha que, sendo a ULO organizada em escolas, estas deveriam, de acordo com a lei, manter a sua autonomia científica e pedagógica e os respectivos conselhos científico e pedagógico. No artigo, o docente observa que o novo regime jurídico das instituições de ensino superior mantém a autonomia científica e pedagógica das escolas e faculdades e que determina que, quando as instituições estão organizadas nestas unidades orgânicas, as mesmas disponham de conselhos científicos e de conselhos pedagógicos. O Jornal de Leiria tentou obter um esclarecimento do reitor da ULO, mas Carlos Rabadão remeteu a resposta para um artigo de opinião a publicar na próxima edição do jornal. Rui Pedrosa baseia a sua opinião no artigo 80 do Regime Jurídico das Instituições de Ensino Superior, de 20 de julho de 2026, que diz que as instituições de ensino superior devem ter os seguintes órgãos: A, a nível das escolas, um conselho científico e um conselho pedagógico; B, a nível das unidades orgânicas de investigação, um conselho científico. O número 2 do mesmo artigo acrescenta que os estatutos de cada instituição podem estabelecer formas de cooperação e de articulação entre os conselhos científicos e entre os conselhos pedagógicos em cada instituição, ou criar órgãos com competências próprias no âmbito científico e no âmbito pedagógico. E assim chega ao fim este serviço noticioso. Fique bem e tenha um bom domingo.
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3: E agora é o início de mais uma edição dos Álbuns da Década. Hoje trago à rádio o disco Band on the Run, de Paul McCartney. A sua data de lançamento foi dezembro de 1973 e vendeu mais de 3 milhões de cópias. Na tabela dos 100 discos mais vendidos na década de 1970, este

sendo o seu quinto álbum desde a separação dos Beatles, apenas 3 anos antes, este lançamento de 1973 evita as armadilhas ligeiras de muitos dos projetos de McCartney a solo, apresentando um artista revigorado, de novo confiante nas suas capacidades.

gravado em Lagos, na Nigéria, na sua maior parte. O álbum teve êxito apesar de dois membros da banda, os Wings, terem saído na véspera da gravação e depois de Paul e Linda terem ficado retidos em Lagos sob ameaça armada, sendo despojados dos seus pertences, incluindo as bobinas com as demos do álbum. As saídas desses músicos deixaram um núcleo solidário com os McCartneys e Danny Lane, bem como o engenheiro de som veterano dos Beatles, Geoff Emerick, e outros músicos recortados quando necessário. McCartney chamou também um conjunto de parceiros famosos para a fotografia da capa, incluindo a estrela de cinema James Coburn e o ator de filmes de terror Christopher Lee, envergando trajes de presidiários.

encabeçando tanto as tabelas do Reino Unido como dos Estados Unidos na primavera de 1974 e chegando ao número 4 em Portugal, os muitos destaques do álbum incluem a faixa que lhe dá o título, de estrutura complexa e só por si número 1 na tabela dos Estados Unidos da América em junho de

Tales, que chegou a número 10 nas tabelas de singles, foi inspirada pela alcunha dada por Paul McCartney ao seu Land Rover. Este disco recebeu o galardão Grammy para melhor interpretação vocal pop de um duo, grupo ou coro e também melhor produção. O produtor é Paul McCartney e foi gravado em Lagos, na Nigéria, e em Londres, no Reino Unido. Tem a duração total de 45 minutos e contém 10 músicas. Band on the Run, Jet, Bluebird, Mrs. Vanderbilt, Let Me Roll It, Memunia, No Words, Ellen Wills, Picasso's Last Words, Drink to Me e 1985.

0: A década, hoje na rádio o disco Band on the Run de Paul McCartney. Foi lançado no mundo da música em dezembro de 1973 e vendeu mais de 3 milhões de cópias. Na tabela dos 100 discos mais vendidos na década de 1970, este ocupa o lugar número 84.
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0: E agora, informação horária.
2: 18 e 56.

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todos a saber verdadeiramente o significado da felicidade. Este propósito central da vida humana. Observar o eclipse. Quem teve a sorte e o privilégio de conseguir arranjar os óculos milagrosos entrou definitivamente num estado de júbilo prolongado que os acompanhará ao longo das suas vidas. Quem viu os telejornais do dia, que passaram horas e horas a encher chouriços a entrevistar os bem-aventurados, ficou exatamente com essa convicção. Foi lindo presenciar as descrições minuciosas da catadupa de sensações que lhes percorreram corpo e alma, de veras emocionante. Foi tal o entusiasmo que terá sido fisiologicamente impossível que não tenham largado uma gotinha ou duas. E com certeza, se alguns já tivessem queda para a incontinência, está visto que ficariam todos molhados. Mesmo a malta mais sóbria não escondeu a emoção. O próprio Rodrigo Guedes de Carvalho, que apresenta o Jornal da Noite da SIC, se deixou levar pela turbação e pediu emprestado o sentido da célebre expressão do jornalista Batista Bastos e terminou o jornal a dizer que, alguma vez, no futuro, nos iriam perguntar onde estávamos no dia do eclipse. Para além de indutor de felicidade suprema, o eclipse teve outros méritos. Relativizou todos os acontecimentos que estavam na ordem do dia. Atrapalhada dos exames, pareceu-nos mais um fediver para tornar as férias dos alunos mais excitantes. O ministro Luís Neves, um combatente da burocracia. E as guerras da Ucrânia e do Médio Oriente, aparentadas com brigas de bêbados, daquelas que só servem para falatório no café na manhã seguinte. Mas este sensacional evento cósmico também teve o seu efeito perverso. Contribuiu para uma perigosa segmentação da nossa população. Não entre ricos e pobres, não entre nacionais e imigrantes, não entre saudosistas e progressistas, mas sim entre os que viram o eclipse e os desgraçados que não o conseguiram ver. Por isso seria incompreensível que no próximo eclipse total o Estado não mandasse fabricar óculos com filtro solar em quantidade suficiente para toda a população. E deve apressar-se. Só faltam 118 anos, o que não é muito tempo. Talvez nessa altura ainda nem sequer o José Sócrates tenha sido julgado, nem se saiba ainda quem é que desarrumou o gabinete do Chega no Parlamento. Até à próxima.

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1: O cientista de nutrição de renome, Walter Willett, está farto das sobremesas más. Na grande maioria dos restaurantes, não há nada além de várias combinações de farinha refinada, açúcar e gorduras insalubres no menu, conta a National Geographic. Walter Willett, que chefia o Departamento de Nutrição na Harvard T.H. Chan School of Public Health, propôs-se a missão de fazer uma sobremesa melhor para a saúde sem sacrificar o sabor e usou a ciência para apoiá-lo. Através de vários estudos, sabemos que os frutos secos, a fruta e o chocolate preto são alguns dos alimentos mais saudáveis que podemos comer, destacou. Portanto, há vários anos que tem desafiado os chefes a redesenhar a sobremesa ao focarem-se nestes alimentos que chama de três prazeres. E explica o porquê destas três escolhas. A fruta tem vitaminas e minerais que ajudam a proteger contra as doenças cardíacas e a diabetes. Os frutos secos são cheios de gorduras monoinsaturadas saudáveis e que promovem a saciedade. E os flavonoides presentes no chocolate preto reduzem um pouco a tensão arterial e a resistência à insulina. Além disso, estes três ingredientes são fáceis de encontrar e as suas combinações podem resultar em múltiplas receitas. Willett lançou a hashtag 3fordessert para que seja mais fácil partilhar as suas receitas que contam com estes três ingredientes e ter acesso às dos outros. E quanto ao sabor? Jordi Roca, chefe de pastelaria do El Saler e um dos profissionais mais reconhecidos do mundo, diz que certamente é uma boa sobremesa e é possível fazer uma boa sobremesa com menos açúcar e menos gordura do que o habitual.
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2: Não se atrase, são 19 e 18.

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1: Faça pausas. Pode estar a achar esta dica meio estranha, mas fazer pausas durante o período de trabalho ajuda-o com a otimização do tempo. Quando descansa um pouco entre uma atividade e a outra, bebe uma água, toma um café, vai à casa de banho ou anda pouco, faz toda a diferença. Ao voltar para as atividades, o seu cérebro estará descansado e conseguirá focar melhor nas tarefas. Isso irá ajudá-lo a ser mais produtivo e, consequentemente, a otimizar o tempo gasto em cada trabalho.
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2: Ter um animal de companhia torna as pessoas mais sociáveis e pode ajudar a diminuir a timidez. A prova está num estudo feito na Universidade de Warwick, na Grã-Bretanha, que analisou, em dois momentos, o comportamento das pessoas durante o dia. Num dia, os participantes saíram e realizaram as suas tarefas diárias sem a companhia de um cão. E no outro dia, saíram acompanhadas do animal. Os pesquisadores observaram que estar com um cão aumenta a frequência com que as pessoas interagem umas com as outras, especialmente com indivíduos desconhecidos. O efeito de ter um animal de companhia, em comparação com não ter nenhum, melhora diversos aspectos do bem-estar físico e mental do dono, como a sua condição física e a sua autoestima. A prova foi obtida quando pesquisadores das universidades de Miami e de St. Louis, nos Estados Unidos da América, efetuaram um questionário em 217 adultos de 31 anos, em média, sobre personalidade, estilo de vida e bem-estar. Segundo os autores deste estudo, as pessoas que tinham animais de companhia relataram ser mais felizes e saudáveis do que os que não tinham e mostraram ainda ter uma autoestima maior. Tendiam a ser menos solitárias e mais extrovertidas, além de se apresentarem em melhor forma física.
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2: Entre o Gmail, o Google Fotos e o calendário Google, não há dúvidas que a Google dispõe de vários serviços que são de grande utilidade na vida diária de qualquer pessoa que os use. De entre eles, encontramos o Google Tradutor, que, ainda que tenha um objetivo mais específico, tem uma importância que não deve ser menosprezada. Sobretudo para quem viaja para fora do país, o Google Tradutor pode ser de grande utilidade e fazer a diferença na hora de interagir com alguns dos locais, evitando que se perca ou se encontre numa situação mais apertada. O que pode não saber é que o Google Tradutor tem muito mais funcionalidades do que possa pensar e que podem fazer desta app ainda mais útil do que aparenta. O site BGR reuniu algumas das funcionalidades menos conhecidas do Google Tradutor que talvez lhe tenham passado despercebidas. Apontar a câmara para traduzir, modo de conversa, pode fazer o download de idiomas para traduzir sem ter internet, ouvir a pronúncia correta das palavras, praticar conversas, transcrever um idioma em tempo real e a tradução na hora através de determinados auriculares sem fios.
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1: Existem vários tipos de óleos alimentares e a escolha depende do tipo de confecção. O azeite é uma das melhores opções para utilização diária, sendo rico em gorduras monoinsaturadas e compostos antioxidantes. É adequado para temperar e também para cozinhar, incluindo muitos métodos de confecção tradicionais. Outros óleos, como o de girassol ou de colza, também podem ser utilizados, mas apresentam composições diferentes em ácidos gordos. O importante é evitar reutilizar repetidamente o mesmo óleo para fritar, uma vez que o aquecimento sucessivo pode originar compostos indesejáveis. Também não faz sentido eliminar completamente as gorduras da alimentação, já que elas são essenciais para a absorção de vitaminas e para várias funções do organismo. Em geral, a melhor escolha passa por privilegiar o azeite e utilizar quantidades moderadas de gordura na preparação dos alimentos.
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0: 22. 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
9: E agora a temperatura em Pombal.
10: 19 graus.

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Olá, o meu nome é Tânia Pataco, sou cantora e ainda sou representante de alguns projetos a nível ótico. No fundo, tenho muitas músicas de vários estilos que poderia identificar e nomear até como a música da minha vida. Mas poderei talvez nomear a que me acompanha desde a minha infância. Este tema faz-me lembrar momentos da infância. Era muito ouvida lá em casa porque o meu pai também era muito ligado à música e era fã deste cantor maravilhoso. Sempre que punha a tocar, eu chorava. De certa forma, não sei o porquê, mas os acordes tocavam já na minha sensibilidade musical. Não sei explicar. Não sei bem o que sentia, mas rebuscava muita emoção. Hoje, quando a ouço, relembro exatamente estes momentos em família, os meus pais a olharem-me e a deliciarem-se por me verem chorar. Talvez a defina como a canção mais companheira. Presentemente, e ainda como cantora, talvez identifique também um dos meus temas. Se alguma vez foi gravado há cerca de 15 anos, este tema tem uma melodia maravilhosa. Retirou de mim muitas forças para a gravar porque eu estava grávida na altura e muito mais sensível. Mas quando terminei o tema, o projeto final, com ele consegui conquistar muita gente que me acompanhava nos concertos e sabia também a letra de cor. Ainda para mais sabendo que partilhavam o mesmo gosto que eu, é a canção mais bonita da minha vida e da minha carreira, logicamente. É ela, As Baleias, de Roberto Carlos.

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1: Um crocodilo com cerca de 4,5 metros mordeu o cuidador durante um espetáculo no parque temático Crocodile Creek, a norte de Durban, na África do Sul. O ataque foi visto por dezenas de pessoas e o vídeo que capta o momento já se tornou viral nas redes sociais. Segundo o jornal Metrópolis, o cuidador conseguiu libertar-se e fugir para um lugar seguro. Sofreu ferimentos graves na perna perto da virilha e teve de ser reencaminhado para um hospital. De acordo com a equipa médica, bastava que a mordidela fosse um centímetro mais acima para que o homem perdesse os órgãos genitais.
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0: uma e dois. 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
1: Strawberry Fields Forever é uma canção da banda inglesa The Beatles, composta por John Lennon, mas, como tantas outras, creditada à dupla Lennon-McCartney. Foi inspirada nas lembranças de Lennon a brincar no jardim de Strawberry Field, um orfanato do Exército de Salvação. A canção foi gravada para uma possível inclusão no álbum Sgt. Pepper's Lonely Hearts Club Band, tendo sido a primeira canção gravada nas sessões desse álbum. Mas acabou por ser lançada em fevereiro de 1967 como um compacto de duplo lado A, junto com a canção Penny Lane, composta por Paul McCartney. O orfanato Strawberry Field ficava no bairro de Ulton, próximo da casa em que John Lennon morava na infância, em Liverpool. Ele e os seus amigos costumavam brincar no jardim atrás do edifício. Uma das diversões de Lennon, na época, era uma espécie de quermesse que ocorria a cada verão no Calderstone's Park, também perto da sua casa, onde a banda do Exército de Salvação tocava. Strawberry Fields Forever é uma canção nostálgica que retrata os primeiros anos de Lennon em Liverpool. E embora se refira a lugares reais, também tem fortes conotações surreais e psicadélicas. John Lennon começou a escrever a canção em Almeria, Espanha, durante as filmagens de How I Won the War, de Richard Lester, entre setembro e outubro de 1966. A primeira demo da canção, gravada em Almeria, possuía apenas uma estrofe sem refrão. Lennon reviu as palavras da estrofe para as tornar mais enigmáticas e depois escreveu a melodia e parte do refrão, o qual não incluía ainda a referência a Strawberry Fields. A canção alcançou o 8º lugar na lista das melhores da Billboard nos Estados Unidos, com numerosos críticos a considerá-la como uma das melhores gravações dos Beatles. Posteriormente, foi incluída na versão americana do álbum Magical Mystery Tour.

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1: Olá! A ação decorre na cidade de San Sebastián ao longo de 4 dias, durante os quais o marido da protagonista está ausente em trabalho e que coincidem com a visita da irmã, que há 13 anos vive nos Estados Unidos. Baseada num acontecimento real, o rapto do jovem vereador Miguel Ángel Blanco pela ETA, no verão de 1997, a narrativa acompanha num paralelo de grande tensão os acontecimentos políticos e a vida de Maite. Enquanto nas ruas a população se manifesta contra o ultimato da ETA, posição que a protagonista apoia de forma discreta, no seio da família, os segredos há muito guardados vão sendo desvendados. A forma como a ação da ETA afeta os comportamentos individuais, sendo o medo uma constante, e o momento de viragem que este rapto provocou, estão bem expostos. Também para as duas irmãs e a sua mãe debilitada, estes dias trarão uma reviravolta. O autor consegue equilibrar as questões políticas, os atos terroristas da organização separatista, progressivamente mais contestados pela população, e as questões íntimas das três mulheres que têm um passado de incompreensão mútua e cujo reencontro irá trazer ao seu relacionamento mudanças drásticas. O livro de hoje é Maite, de Fernando Aramburu, autor basco, que tem centrado a sua obra no relato da ação da ETA e no terror que esta causou a um país inteiro. Boas ondas de leitura!
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1: A 30 de agosto de 1852, era criado o Ministério das Obras Públicas, Comércio e Indústria. António Maria Fontes Pereira de Melo foi o ministro nomeado para o novo departamento. E em 1987, o atleta canadiano Ben Johnston levou pela primeira vez o recorde mundial dos 100 metros a um tempo inferior a 10 segundos, atingindo os 9,83 segundos. A 30 de agosto de 1999, em referendo organizado pela ONU, a população de Timor-Leste votou a favor da independência face à Indonésia. Neste mesmo dia, mas 2 anos mais tarde, os timorenses elegeram pela primeira vez em plena democracia um governo para o seu território. A vitória coube à Fretilin. E em 2005, o furacão Katrina avançou pelo vale do Mississippi ao longo do Louisiana, nos Estados Unidos. Este furacão causou aproximadamente 1000 mortes, sendo um dos furacões mais destrutivos a ter atingido os Estados Unidos. O furacão Katrina paralisou grande parte da extração de petróleo e gás natural nos Estados Unidos, uma vez que boa parte do petróleo americano é extraído no Golfo do México.
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2: Nem é tarde, nem é cedo. São 21:45.

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1: Há quem se levante mal o despertador toca e há quem precise sempre de mais 5, 10 ou 15 minutos todas as manhãs, adiando o despertador até ter coragem para sair da cama. O hábito de adiar o despertador pode não ser o melhor, uma vez que interfere com o relógio biológico e pode aumentar a probabilidade de não se conseguir chegar aos compromissos a tempo e horas. Mas, por outro lado, há boas notícias, segundo as quais adiar o despertador pode ser um sinal de inteligência, criatividade e felicidade. Mas vamos por partes. De acordo com o jornal The Independent, um estudo publicado em 2010 revela que as pessoas que se deitam tarde e, por consequência, acordam tarde ou tendem a adiar o despertador são mais criativas, mais inteligentes e até mesmo mais independentes. Para o autor, o argumento da inteligência deve-se ao facto destas pessoas se adaptarem rapidamente a uma novidade, como a capacidade de adiar o despertador e de darem ouvidos ao corpo, deixando-o dormir mais um pouco sempre que entenderem que ele necessita. Na opinião de Satoshi Kanazawa, um cientista evolucionista, crianças mais inteligentes tenderão a desenvolver um comportamento de vida noturna, tornando-se pessoas que vão para a cama tarde e acordam tarde todos os dias, incluindo os fins de semana. Também um estudo da Universidade de Madrid revela que deitar tarde pode ser um sinal de inteligência. Outras investigações associam ainda os maus hábitos, como deitar tarde e dar de erguer, a uma maior capacidade cognitiva. Quanto à felicidade, uma investigação da Universidade de Southampton indica que as pessoas que se deitam tarde são extrovertidas, mais felizes e apresentam menores níveis de cortisol, uma hormona corticosteroide, facto que melhora significativamente a sua qualidade de vida.
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0: 2 e 1. 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
3: E agora é tempo para mais uma edição dos Álbuns da Década. Hoje trago à rádio o disco Back Home Again, de John Denver. Foi lançado para venda em agosto de 1974 e vendeu mais de 3 milhões de cópias. Na tabela dos 100 discos mais vendidos na década de 1970, este ocupa

inclui algumas das mais apreciadas canções de amor de Denver, incluindo On the Road, a história de um rapazinho que sente amor à primeira vista durante uma viagem de automóvel com o pai, e Matthew, escrita em memória do tio, Dean Deutschendorf, que morreu num acidente rodoviário aos 21 anos.

ponto alto deste álbum é o estrondoso êxito Any Song, que não só lhe valeu o êxito nacional, mas também a aclamação internacional nas suas várias versões, incluindo no single do flautista James Galway, um êxito no Reino Unido.

este álbum esteve no topo da tabela norte-americana e, passados alguns meses, quando o álbum foi publicado no Reino Unido, conseguiu a mesma posição. Em Portugal, chegou ao 6.

tocar, mas mais para consolar. E o disco de platina que o álbum recebeu, com galardões similares para Any Song, Thank God I'm a Country Boy e para a faixa que batiza o álbum, mostra a que ponto ele respondia fielmente à sua audiência.

Este disco foi produzido por Milton Ockham e tem a duração total de 38 minutos, contendo 12 músicas. Back Home Again, On the Road, Grandma's Feather Bed, Matthew, Thank God I'm a Country Boy, Music Is You, Any Song, It's Up to You, Cool and Green and Shady, Eclipse, Sweet Surrender e This

0: esta foi mais uma edição dos Álbuns da Década. Hoje na rádio em destaque o disco Back Home Again de John Denver. Este foi lançado no mundo da música em agosto de 1974 e vendeu mais de 3 milhões de cópias. Na tabela dos 100 discos mais vendidos na década de 1970, este ocupa o lugar número 83.
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0: Confira agora que horas são.
2: 22 e 16.

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2: A saúde do cabelo depende de vários fatores, como genética, alterações hormonais, idade e estado de saúde. Mas a alimentação também desempenha um papel importante. O cabelo é constituído principalmente por uma proteína chamada queratina, pelo que uma ingestão adequada de proteína é essencial para o seu crescimento e manutenção. Além disso, nutrientes como ferro, zinco, biotina, selênio e vitaminas A, C e D participam em diferentes processos relacionados com a saúde capilar. Quando existem déficits nutricionais, um dos primeiros sinais pode ser o aumento da queda de cabelo ou fios mais frágeis. No entanto, é importante perceber que nem toda a queda de cabelo está relacionada com a alimentação. Nem existem alimentos milagrosos capazes de estimular o crescimento de forma rápida. Em geral, uma alimentação variada, equilibrada e rica em nutrientes é um dos pilares para manter um cabelo saudável.
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1: Se estacionar ao ar livre, prefira sempre os locais com sombra, porque um carro estacionado ao sol, seja no verão, seja no inverno, favorece a evaporação da gasolina. Além disso, não vai precisar de ligar o ar-condicionado quando voltar ao carro. Se não tiver alternativa a estacionar ao sol, certifique-se de que o depósito de combustível não está voltado na direção do sol.
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1: Ter um animal de companhia torna as pessoas mais sociáveis e pode ajudar a diminuir a timidez. A prova está num estudo feito na Universidade de Warwick, na Grã-Bretanha, que analisou, em dois momentos, o comportamento das pessoas durante o dia. Num dia, os participantes saíram e realizaram as suas tarefas diárias sem a companhia de um cão. E no outro dia, saíram acompanhadas do animal. Os pesquisadores observaram que estar com um cão aumenta a frequência com que as pessoas interagem umas com as outras, especialmente com indivíduos desconhecidos. O efeito de ter um animal de companhia, em comparação com não ter nenhum, melhora diversos aspectos do bem-estar físico e mental do dono, como a sua condição física e a sua autoestima. A prova foi obtida quando pesquisadores das universidades de Miami e de St. Louis, nos Estados Unidos da América, efetuaram um questionário em 217 adultos de 31 anos, em média, sobre personalidade, estilo de vida e bem-estar. Segundo os autores deste estudo, as pessoas que tinham animais de companhia relataram ser mais felizes e saudáveis do que os que não tinham e mostraram ainda ter uma autoestima maior. Tendiam a ser menos solitárias e mais extrovertidas, além de se apresentarem em melhor forma física.
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0: sentido das palavras, um olhar mais positivo sobre a vida. A depressão não é uma fatalidade nem uma condenação, embora muitas vezes esteja associada a esta ideia. A pessoa deprimida, por vezes, convence que está deprimida para o resto da sua vida. Isso não é verdade. A depressão é uma resposta do seu organismo a dizer-lhe que a sua vida não está a ir bem e precisa de tomar medidas. É necessário conectar-nos connosco próprios, compartilhar o nosso tempo e expressar as nossas emoções. Deste modo, a pouco e pouco, começaremos a entender qual é o rumo que a nossa vida deve tomar. Pense nisto e seja feliz.
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3: Veículo ligeiro pode substituir ambulância de suporte imediato de vida em Pombal. Saiba mais pormenores já a seguir.
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3: A Ambulância de Suporte Imediato de Vida do Instituto Nacional de Emergência Médica, INEM, com base no Hospital Distrital de Pombal, poderá ser substituída por um veículo ligeiro. A decisão surge no âmbito da reorganização dos meios de emergência anunciada pelo INEM, que tem sido contestada, nomeadamente, pelo Sindicato dos Técnicos de Emergência Pré-Hospitalar. As ambulâncias de suporte imediato de vida, tripuladas por um enfermeiro e um técnico de emergência, destinam-se a garantir cuidados de saúde diferenciados, designadamente manobras de reanimação, até estar disponível uma equipa com capacidade de prestação de suporte avançado de vida. O Ministério da Saúde fez saber que a evolução para viaturas ligeiras não representa qualquer perda de capacidade assistencial. Pelo contrário, permite adequar o meio à missão destas equipas, tornando-as mais rápidas, mais ágeis e mais próximas das populações. Uma equipa de suporte imediato de vida existe para chegar rapidamente ao local onde está um doente em situação crítica, prestar cuidados diferenciados e estabilizá-lo. Adianta que quando um cidadão sofre um infarto agudo do miocárdio, um acidente vascular cerebral ou outra emergência tempo-dependente, o que salva vidas é a rapidez da intervenção clínica e não o tipo de veículo utilizado para o transporte, concluindo que o transporte do doente para uma unidade hospitalar continuará a ser assegurado pelos meios dedicados do Sistema Integrado de Emergência Médica, no caso de Pombal, instalado nos bombeiros voluntários, permitindo que as equipas de suporte imediato de vida regressem rapidamente à disponibilidade operacional para acudir a novas emergências. O município de Pombal vai integrar a candidatura de Leiria à Capital Portuguesa da Cultura 2028, depois de a proposta ter sido aprovada na reunião de Câmara da passada quinta-feira. A participação será formalizada através de um protocolo de colaboração intermunicipal que reúne os municípios da comunidade intermunicipal da região de Leiria em torno do projeto. A candidatura pretende envolver agentes culturais, associações, instituições e comunidades locais, promovendo o património e a cultura dos vários territórios e reforçando a cooperação entre municípios. Para Pombal, a adesão representa também uma oportunidade para valorizar o património local, criar novas parcerias e promover a cultura como fator de desenvolvimento social, territorial e económico. O protocolo não representa qualquer encargo financeiro para o município de Pombal. A autarquia irá, entre outras ações, prestar apoio institucional à candidatura e colaborar nas iniciativas culturais associadas ao projeto. No início de agosto, eram cerca de 1000 os acessos à rede fixa de telecomunicações que continuavam afetados na sequência da tempestade Christine na Marinha Grande, a par com Leiria, Pombal, Alcobaça e Ourém. Isso mesmo é assegurado pelo Ministério das Infraestruturas e Habitação em resposta a questões colocadas por deputados do PS na Assembleia da República. Segundo a resposta do Ministério, a tempestade Christine causou danos avultados nas redes de comunicações, mais de 200 mil acessos fixos e cerca de 300 mil utilizadores móveis chegaram a ficar sem serviço. A 1 de fevereiro, contabilizavam 77.792 acessos fixos afetados em todo o país, número que caiu para menos de 1000 a 4 de agosto. Ainda assim, a Marinha Grande continua entre os concelhos mais penalizados, a par de Leiria, o mais afetado com 272 acessos por repor, Pombal, Alcobaça e Ourém. O Governo justifica a lentidão da recuperação com a dimensão dos estragos e as dificuldades no terreno com a realização dos trabalhos. Segundo os operadores, explica ainda ao Ministério, muitas das soluções em vigor são provisórias, prevendo-se que a reposição definitiva das infraestruturas possa demorar até um ano e meio. O Executivo garante acompanhamento permanente, prometendo privilegiar soluções estruturais, como o enterramento de cabos e o reforço da redundância das redes, incluindo conectividade via satélite. O ex-presidente do Politécnico de Leiria, Rui Pedrosa, considera que os estatutos da recém-formada Universidade de Leiria e Oeste não cumprem a lei. Num artigo de opinião publicado na edição desta semana do Jornal de Leiria, o investigador escreve que os estatutos da ULO extinguem os conselhos científicos e pedagógicos das escolas. Não consigo compreender nem a ausência de discussão interna, nem como o Ministério da Educação, Ciência e Inovação pode aprovar estatutos que, no meu entendimento, fragilizam a autonomia científica e pedagógica das escolas e não cumprem a lei, afirma o antigo presidente. Rui Pedrosa sublinha que, sendo a ULO organizada em escolas, estas deveriam, de acordo com a lei, manter a sua autonomia científica e pedagógica e os respectivos conselhos científico e pedagógico. No artigo, o docente observa que o novo regime jurídico das instituições de ensino superior mantém a autonomia científica e pedagógica das escolas e faculdades e que determina que, quando as instituições estão organizadas nestas unidades orgânicas, as mesmas disponham de conselhos científicos e de conselhos pedagógicos. O Jornal de Leiria tentou obter um esclarecimento do reitor da ULO, mas Carlos Rabadão remeteu a resposta para um artigo de opinião a publicar na próxima edição do jornal. Rui Pedrosa baseia a sua opinião no artigo 80 do Regime Jurídico das Instituições de Ensino Superior, de 20 de julho de 2026, que diz que as instituições de ensino superior devem ter os seguintes órgãos: A. A nível das escolas, um conselho científico e um conselho pedagógico. B. A nível das unidades orgânicas de investigação, um conselho científico. O número 2 do mesmo artigo acrescenta que os estatutos de cada instituição podem estabelecer formas de cooperação e de articulação entre os conselhos científicos e entre os conselhos pedagógicos em cada instituição, ou criar órgãos com competências próprias no âmbito científico e no âmbito pedagógico. E assim chega ao fim este serviço noticioso. Fique bem e tenha um bom domingo.
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1: Olá, viva! Uma mulher, já velha e a sofrer de maletas crónicas que periodicamente a incapacitam, vive no planalto de uma longínqua aldeia polaca próxima da fronteira com a República Checa. Professora reformada, que duas vezes por semana dá aulas de inglês às crianças da aldeia, Janina Dujejko tem a seu cargo a vigilância das casas vizinhas, propriedade de pessoas que se ausentam dali durante os longos meses de nevões e ventos cortantes, de outubro a abril. O inverno cobre tudo num abraço de algodão branco e encurta o dia o mais que pode, de tal modo que se alguém fica descuidadamente acordado pela noite fora, pode acordar somente ao crepúsculo do dia seguinte. Janina vigia os telhados, os quintais, as portas, os depósitos de madeira, certifica-se que as portas e janelas estão inteiras, faz pequenas reparações necessárias e ainda cuida da ponte sobre a ribeira para a manter em ordem. Além disto, entretém-se, junto com Dísio, um ex-aluno que trabalha na polícia local, a traduzir

representa o cruzamento de fronteiras como forma de vida. A partir da primeira página, conhecemos a narradora Janina, nome que a própria detesta, que se apresenta como alguém que atingiu uma idade e um estado em que, antes de se deitar, deve lavar muito bem os pés, no caso de uma ambulância ter de a levar durante a noite. Apesar do sofrimento causado por problemas de saúde, a que chama maletas, ela não se entrega à autocomiseração e é até nas doenças que encontra a forma de se estar vivo de forma saudável, como se dessa consciência do corpo e da fragilidade humana individual dependesse uma espécie de sanidade existencial face ao mundo. Diz ela, às vezes penso que só os doentes são verdadeiramente saudáveis. Por isso, todas as pessoas que estima e lhe são próximas sofrem de alguma condição física. Ali, o médico, Boa Nova, a rapariga da loja de roupa usada, Boros, o entomólogo que é também tafónomo, Bicho Papão, o seu vizinho, a escritora cinzentinha e Dísio, o tradutor de Blake. A narrativa inicia-se a meio de uma noite gelada em que Janina é violentamente acordada por Papão, que acabara de encontrar morto em sua casa Pé Grande, o caçador furtivo, vizinho de ambos, a quem descobriram um pedaço de osso de corça preso na garganta. Faço aqui a primeira pausa musical com The House of the Rising Sun, tema de 1964 da banda britânica Animals.

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1: A Estranha Morte de Pé Grande é a primeira de uma série que já Nina, uma espécie de Mrs. Marple polaca, se decide a investigar, convencida da relação entre estas mortes e a prática da caça, desenfreada e requintadamente cruel por aquelas paragens. Além da cabeça decepada e das quatro patas do servídio, ao procurar um documento onde pudesse saber a data de nascimento de Pé Grande para lhe fazer o horóscopo e confirmar a causa da morte, Janine encontrou também um molho de fotografias recentes a cores cujo significado e conteúdo perturbador só conheceremos muito mais tarde na leitura. Para já, diz-nos, fiquei a olhar. O meu corpo contraiu-se. Estava pronta para ir à luta. A ira faz com que a mente se torne lúcida e aguda e veja mais além. Toda a sabedoria nasce da ira, porque a ira é capaz de ultrapassar todos os limites. Com as mãos a tremer, enfiou as fotografias no bolso e sentiu que toda a maquinaria dos exércitos do mundo estavam em marcha dentro de si. Os olhos encheram-se-lhe de lágrimas, das muitas que verterá ao longo do livro. As lágrimas limpam os olhos e corrigem a visão. Por isso vê menos quem tem os olhos secos. Mas está equivocado, papão, quando nesse momento a surpreende e toma as suas lágrimas por compaixão. Do Jeico já é conhecida das autoridades, a quem não hesita em fazer chegar denúncias ou apresentar reclamações por caça furtiva, embora furtiva ou não a prática lhe mereça total reprovação, por roubo de madeira da floresta, por maus-tratos a cães domésticos, pelas corridas de automóveis todo o terreno que esmagam os sulcos dos caminhos campestres e estragam os trilhos. Estas ações encontram sempre a indiferença das autoridades, que a tratam como uma velha louca. Ela parece ter uma aliança secreta com os animais selvagens e desenvolve a sua teoria sobre as mortes misteriosas em torno da ideia de que estes estão a vingar-se dos caçadores da aldeia e das suas orgias de mortandade. Além disso, apoia a sua interpretação dos crimes no horóscopo das vítimas e disse mesmo informa às autoridades que conduzem a investigação. Não só existem marcas da presença dos animais nos locais do crime, que não devem ser ignoradas, como também os cosmogramas das vítimas, em anexo, têm uma configuração planetária muitíssimo rara que aponta para animais como a causa da morte. As suas versões dos crimes espalham-se e há até quem as subscreva, mas não a polícia.
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A gente lê. Ao longo desta obra difícil de classificar, vamos sabendo de factos históricos intrigantes que, por virem de uma narradora que segue a astrologia como ciência, requerem alguma verificação. Quem diria que nos anais da justiça se encontram processos movidos contra animais com direito a advogado oficioso, cioso da sua responsabilidade perante os arguídos, ratazanas? A narradora não para de nos surpreender até ao último voltar de página. Conhecemos-la professora aposentada, zeladora das propriedades vizinhas, especialista em horóscopos. Descobrimos um pouco mais à frente o seu passado como engenheira de construção de pontes na Síria e na Líbia e depois ainda vice-campeã do lançamento do martelo em 1971. Há também tempo para canções fúnebres para exorcizar a miséria e noites de canções com amigos, velhas canções dos Animals ou dos Doors. Há também tempo para ir à festa dos coletores de cogumelos, fantasiada de lobo mau, na companhia de papão na pele de capuchinho vermelho. Há tempo para abraçar e consolar. Também não ficam por assinalar neste romance, cujo título saiu dos Provérbios do Inferno de William Blake, ironias, como a de em polaco se chamar púlpitos às torres de caça, construídas para ter mais fácil vista sobre as presas. O que se ensina destes púlpitos? Que evangelho se prega? Ou o paradoxo de o padroeiro da caça ser Santo Huberto, um homem estouvado e cruel caçador que se tornou santo precisamente ao ter abandonado essas práticas. Fábula macabra, policial noir, romance existencialista, feminista. Não é fácil pôr rótulos neste livro que convida à reflexão sobre a forma como tratamos os outros humanos e a natureza, sobre as tradições, sobre a loucura e a sanidade. Na sua Polónia natal, Olga Tokarczuk foi considerada traidora pela direita por se ter atrevido a falar dos períodos da sua história em que foi opressora e não oprimida. Quando a versão cinematográfica deste romance estreou em 2017, a imprensa polaca descreveu-a como uma obra profundamente anticristã que promove o ecoterrorismo. Como a própria confessou numa entrevista, fui muito ingênua. Pensei que a Polónia seria capaz de discutir os períodos negros da sua história. Se me escutaram até aqui, obrigada. Por hoje é tudo. Até à próxima.

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2: Olá, o meu nome é Sara Trovão e sou psicóloga clínica. Hoje venho dizer-lhe o que fazer para lidar com a frustração. A frustração é uma emoção saudável que tende a surgir perante situações imprevisíveis ou que decorrem de uma forma diferente à expectável. Embora normativa, tende a estar associada a algum desconforto. E para conseguirmos gerir eficazmente, é então importante estabelecer planos atingíveis, focar no processo, gerir as expectativas de um modo realista, promover a resiliência, procurar perspectivas alternativas para o modo como estamos a ver diferentes situações, valorizar as conquistas e, claro, se estivermos com dificuldades, procurar a ajuda de um profissional.
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4: A felicidade foi, ao longo dos tempos, um dos temas mais debatidos pela filosofia. Desde a filosofia clássica até à contemporânea, foram muitos os pensadores que discorreram longamente sobre a felicidade. Aristóteles, Epicuro, passando por Séneca, Schopenhauer e Nietzsche, entre muitos outros, dedicaram uma parte importante do seu tempo a refletir e a debater os temas da felicidade e do sentido da vida. Pura perda de tempo. No passado dia 12 de agosto, pela tardinha, ficámos todos a saber verdadeiramente o significado da felicidade. Este propósito central da vida humana. Observar o eclipse. Quem teve a sorte e o privilégio de conseguir arranjar os óculos milagrosos entrou definitivamente num estado de júbilo prolongado que os acompanhará ao longo das suas vidas. Quem viu os telejornais do dia, que passaram horas e horas a encher chouriços a entrevistar os bem-aventurados, ficou exatamente com essa convicção. Foi lindo presenciar as descrições minuciosas da catadupa de sensações que lhes percorreram corpo e alma, de veras emocionante. Foi tal o entusiasmo que terá sido fisiologicamente impossível que não tenham largado uma gotinha ou duas. E com certeza, se alguns já tivessem queda para a incontinência, está visto que ficariam todos molhados. Mesmo a malta mais sóbria não escondeu a emoção. O próprio Rodrigo Guedes de Carvalho, que apresenta o Jornal da Noite da SIC, se deixou levar pela turbação e pediu emprestado o sentido da célebre expressão do jornalista Batista Bastos e terminou o jornal a dizer que, alguma vez, no futuro, nos iriam perguntar onde estávamos no dia do eclipse. Para além de indutor de felicidade suprema, o eclipse teve outros méritos. Relativizou todos os acontecimentos que estavam na ordem do dia. Atrapalhada dos exames, pareceu-nos mais um fé d'hiver para tornar as férias dos alunos mais excitantes. O ministro Luís Neves, um combatente da burocracia. E as guerras da Ucrânia e do Médio Oriente, aparentadas com brigas de bêbados, daquelas que só servem para falatório no café na manhã seguinte. Mas este sensacional evento cósmico também teve o seu efeito perverso. Contribuiu para uma perigosa segmentação da nossa população. Não entre ricos e pobres, não entre nacionais e imigrantes, não entre saudosistas e progressistas, mas sim entre os que viram o eclipse e os desgraçados que não o conseguiram ver. Por isso seria incompreensível que no próximo eclipse total o Estado não mandasse fabricar óculos com filtro solar em quantidade suficiente para toda a população. E deve apressar-se. Só faltam 118 anos, o que não é muito tempo. Talvez nessa altura ainda nem sequer o José Sócrates tenha sido julgado, nem se saiba ainda quem é que desarrumou o gabinete do Chega no Parlamento. Até à próxima.

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1: Olá, a rubrica que trago hoje é sobre fígado gordo. Já ouviu falar sobre fígado gordo? Atualmente esta condição designa cientificamente como doença hepática esteatósica associada à disfunção metabólica e é uma das doenças do fígado mais frequentes em todo o mundo. Estima-se que afete cerca de 1 a cada 3 adultos e muitas vezes não provoca sintomas. Esta doença caracteriza-se pela acumulação excessiva de gordura no fígado. Na maioria dos casos, está associada ao excesso de peso, à obesidade, à diabetes, colesterol ou triglicéridos elevados e hipertensão arterial, fazendo parte daquilo que conhecemos como síndrome metabólica. Embora muitas pessoas nunca venham a desenvolver complicações, outras pessoas, o fígado gordo pode evoluir para inflamação, fibrose, em casos mais graves, cirrose, que é a falência do fígado, e aumento do risco de cancro do fígado. O diagnóstico é frequentemente feito através de análises e ecografia abdominal. A boa notícia é que, na maioria dos casos, o tratamento passa sobretudo pela mudança do estilo de vida. Perder entre 7 a 10% do peso corporal, quando existe excesso de peso, praticar atividade física regularmente, adotar uma alimentação equilibrada, como a dieta mediterrânica, controlar a diabetes, o colesterol e a tensão arterial podem reduzir a gordura no fígado e até reverter as fases iniciais da doença. O fígado é um órgão extraordinário, mas nem sempre dá sinais quando está doente. Cuidar da alimentação, manter um peso saudável e fazer exercício físico são algumas das melhores formas de proteger a saúde do fígado e prevenir complicações futuras.
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2: Apesar das evoluções no mercado de produtos de áudio e tecnologia de consumo, nos últimos tempos temos visto cada vez mais pessoas a escolher auriculares ou auscultadores com fios em detrimento de opções mais modernas sem fios. A verdade é que, independentemente de tentarmos perceber o que está na origem deste fenómeno, ambas as opções, com ou sem fios, são viáveis e legítimas, sendo que cada uma oferece vantagens e desvantagens para quem decide apostar nelas. Caso esteja indeciso na opção em que deve apostar, decidimos ajudá-lo a escolher a melhor proposta para si, de acordo com o que valoriza. Posto isto, vamos então aos pontos positivos e negativos de cada uma das opções. Auriculares ou auscultadores com fios, os pontos positivos são mais baratos, boa qualidade de som, mais portáteis e leves, uma vez que não terá de carregar consigo uma caixa, por muito pequena que seja, sem necessidade de Bluetooth, basta ligar o cabo a um dispositivo compatível. Não terá de se preocupar com bateria e não terá de os carregar. E tem também menor latência. Os pontos negativos? Os fios podem ficar facilmente emaranhados. Terá mobilidade limitada, obrigando-o a ficar sempre nas proximidades do dispositivo ao qual o cabo está ligado. E, dependendo do preço e materiais, a durabilidade pode ser uma questão a longo prazo e ver-se obrigado a substituir os auriculares ou auscultadores com maior frequência. E agora falamos dos auriculares e auscultadores sem fios, os pontos positivos. Maior mobilidade e liberdade de movimentos, maior conforto, tecnologia de cancelamento de ruído, resistência à água e presença de funcionalidades adicionais como o acesso a assistentes digitais ou controlo por toque. Quanto aos pontos negativos, o preço é mais elevado, estão equipados com bateria, pelo que têm de ser carregados, e por vezes podem apresentar problemas de conectividade.
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2: Boa noite. Agora são 23:52.

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2: Meia-noite e 5. 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
1: A 31 de agosto de 1867, morreu em Paris Charles Baudelaire, poeta e teórico da arte francês. Entre a sua produção textual, salientamos As Flores do Mal, de 1857, e A Pintura da Vida Moderna, de 1863. Neste mesmo dia, mas em 1939 e no decurso da Segunda Guerra Mundial, Adolf Hitler mandava avançar os panzers rumo a leste. No dia seguinte, as forças alemãs entraram na Polónia. Em 1940, e pela primeira vez desde o início do conflito, a Força Aérea Britânica bombardeou Berlim. Já a 31 de agosto de 1997, morria a princesa Diana de Gales num acidente de aviação num túnel rodoviário em Paris. Em 2005, a Inspeção-Geral de Saúde arquivava os processos instaurados aos responsáveis da Administração Regional de Saúde de Lisboa, e o Ministério Público concluía não existir dolo no âmbito do processo do Hospital Amadora Sintra. Neste mesmo dia, Mário Soares anunciava a candidatura à Presidência da República. E a 31 de agosto de 2009, falecia o cavaleiro tauromáquico José João Zou.

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